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0: Lembra?
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Ser artista não é querer estar na moda. É olhar à roda e ver o mundo inteiro ser verdadeiro. Não é olhar para fora enquanto não se olha para dentro. Não ser cinzento, não ser perfeito, bem vestido ou requintado, mas trazer o bem ao peito. É ser inteiro, ser imperfeito, delicado, por vezes desafinado. E daí? Não é o quadro estar perfeito que faz a obra ter sentido. É sentir no ventre o filho. É correr contra o destino, onde todos estão sentados. É fazer o pino, ser desalinho. É ver o perigo de ser fora do baralho. Ser artista dá muito trabalho. É ser chão, ser emoção, ser coisa nenhuma. O artista quando morre não se esfuma. Torna-se vida na voz de quem fica, que coisa bonita. Na tua voz, Rita, na voz das pessoas, nessa paz que entoas. És manual de emoções, isso é tanto. Não há manual de instruções que explique esse espanto. Ser artista, que coisa bonita. Obrigado, Rita.

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Rádio Quinta do Conde. Hoje, quarta-feira, dia 13 de maio de 2026, 16 horas e 6 minutos e com 20 graus de temperatura. Diretamente da Quinta do Conde, estamos aqui duas horinhas, temos aqui duas horas de música para fazer companhia nesta tarde de quarta-feira. Eu sou a Maria Fábio com os sons da Maria.

A Rádio Quinta do Conde é a sua rádio de todos os dias e aqui estamos nós para lhe fazer companhia. Venha daí, venha também entrar na nossa rádio, nas nossas emissões, nos nossos programas. Para todo o staff da RQC Rádio Quinta do Conde, uma feliz tarde de quarta-feira, assim como para a Junta da Freguesia, a Câmara Municipal e o Centro Comunitário da Quinta do Conde, a Voz do Alentejo. A todos os nossos quintacondenses, olá, muito boa tarde, bem-vindos.

Para todos os nossos motoristas, homens e mulheres profissionais do volante, olá, muito boa tarde, uma boa viagem na estrada, bons quilómetros com alegria e precaução. Na companhia da RQ

Ora, uma feliz tarde também para as nossas ilhas, para Madeira e os Açores. Aquelas duas lindas ilhas. Para todo o nosso continente, bem

0: Ora então para o Brasil, muito boa noite. Para a Austrália, uma boa noite também. Para os Estados Unidos da América, um bom dia, um bom cafezinho. Na companhia, é verdade, do nosso amigo Luís Transatlântico e a nossa amiga Rosário. Um bom dia, um bom pequeno almoço. Para o Canadá, para... Para a Austrália, para a nossa amiga Lucy Mendonça, Zelda Costa, uma boa tarde.
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0: Para a Espanha, para a França, para a Alemanha, para os Estados Unidos da América, acho que já disse, e para a Bélgica, para a Suíça, todos muito boa tarde. Bélgica, Grécia.

Pessoalmente numa cidade da Alemanha e que nos abraçamos com o mesmo problema que ele teve. De início teve o meu marido, mas tudo se foi organizando.

Amiga da rádio, minha amiga, uma pessoa inesquecível, sempre presente nos programas na nossa rádio, sempre com uma palavra amiga. Muito obrigada. Um beijinho para si, para Inácio.

Miguel das Neves, no Brasil. Muito boa tarde, uma boa noite, rápidas melhoras. Harry Lopes, uma

Dia 13 de maio. Como eu adoraria estar em Fátima, é verdade. Me recordo de há muitos anos do dia 13 de maio. Estar em Fátima, era eu bem pequenina. E como era bonito. E como recordo com saudades os meus pais.

0: E a Joaquina e José Matos, uma boa tarde. Olá, Jacinto de Coimbra.
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0: Para o Canadá,

16:27, entre a dor e água. E hoje as músicas vão sendo assim, porque hoje é um dia.

E eu tenho fé. Na voz de Maria Lisboa. Uma boa tarde para todos. Na companhia da RQC, a sua rádio de todos os dias. Eu sou Maria Fábio.

Aqui vai um fado canção para todos os nossos imigrantes. Um beijinho, é verdade. E como estão muitos imigrantes em Fátima hoje, e os que não puderam vir por motivos de tudo, para eles aqui vai também este fado canção.

lado para todos os imigrantes, é verdade. E toca no coração, toca sim senhora. E mais uma grande voz portuguesa e com um belíssimo tema, Romana, com Ave Maria.

E é com Rebeca. Estamos em cima da nossa publicidade, um pequeno intervalo. Eu e o meu piano. E Vítor Ruivo com uma bondade de oferecer a todos os peregrinos uma água, uma fruta, 1700 garrafas de água que ele doou para todos os peregrinos. E é nestes pequenos gestos que nós portugueses somos tão unidos. Uma mão sem nada, mas tem sempre para dar.

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0: O dia do milagre, no dia 13 de outubro de 1917, cerca de 70 mil pessoas se reuniram na cova da Iria em Fátima, atraídas pelas apariações e pela promessa de um milagre feito pelas três crianças. Apesar do céu escuro e da chuva intensa, a multidão aguardava com esperança. Nossa Senhora apresentou-se como a Senhora do Rosário e pediu que continuassem a rezar o terço todos os dias. Além da construção de uma capela em sua honra, ao meio-dia a chuva parou subitamente e o sol surgiu como um disco brilhante que podia ser observado sem ferir os olhos. Segundo muitos testemunhos, o sol começou a dançar no céu e apareceu a aproximar-se da terra, deixando a multidão emocionada e admirada com o acontecimento. Ficou conhecido como o milagre do sol.
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0: Logo de seguida vamos então à nossa publicidade, ao nosso pequeno intervalo aqui nos Sons da Maria.

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2: Ora, cá estou novamente, diretamente da Quinta do Conde, com mais uma hora de música para si. Eu sou Maria Fábio, já sabe, RQC é a sua rádio de todos os dias. Então vamos à música até às 18 horas de Portugal.

0: Foi na voz de Vera Lúcia com o tema a música Lindíssima Mãe. E temos aqui alguém ao telefone, penso que é a nossa Natalinha. Olá, Natalinha! Não é? Ou então ela não esperou, e então talvez telefone mais tarde. E vamos continuando. Olha, deve ser ela. Ora, então deixa cá ver. Olá, Natalinha!
1: Boa tarde.
0: Olá! Já tinhas desligado, foi?
1: Ah, porque a minha mãe ligou para mim agora.
0: Ah, sim, senhora.
1: Eu estava de volta, alguém estava a ligar para mim.
0: Era alguém que estava a ligar para ti, pois.
1: A minha irmã estava a falar com o meu pai agora.
0: E então, o teu pai ainda está no hospital?
1: Ah, mas está melhorzinho, graças a Deus.
0: Pronto, estás a ver.
1: Está a coisa que eu mandei para casa.
0: Estás a ver, pronto.
1: Essa semana, mas é que vem quando, não sei quando é que eu ia essa semana.
0: Ah, ele ainda não sabe quando é que vem para casa?
1: Não, mas é só sábado,
0: Pronto.
1: aliás.
0: É quando vier depois o médico. É melhor assim, deixa-o lá estar. Assim vocês ficam mais descansados e têm a visita do médico.

0: E que depois já vem com a medicação e tudo ali organizado. Não estejas triste. Às vezes é preciso a gente ir para o hospital, não é? É melhor do que estar a sofrer em casa.
1: Mas hoje eu disse, mas não, hoje.
0: Pronto, então e quem é que está aí com vocês? É a mana?
1: Ah, mas não, não pelo meu pai.
0: Ah.
1: Vou botar mais e tu vai lá ver o meu pai.
0: Pois.
1: A gente vai ver as duas aqui sozinhas.
0: Ai, vocês estão aí as duas sozinhas?
1: Então?
0: Mas vai aí a senhora a tomar conta de vocês, não é?
1: Ela não vem todos os dias agora.
0: Ah.
1: Estou isso lá sexta-feira agora.
0: Até quem é que vos dá a comida?
1: Quem?
0: Quem é que vos leva o almoço e o jantar? Tem que ir aí alguém.
1: A minha irmã não se importa bem.
0: Ah, coitada da tua irmã.
1: Como é que estás comendo lá no restaurante?
0: Pois, pois, pois, estou a perceber. Pronto, estás a ver, a tua mana tem
1: Pois
0: tudo.
1: eu tenho que fazer trabalho eu.
0: Claro, tu tens que ajudar a lavar a loucinha, a arrumar a casa.
1: Uma cozinha,
0: Pois, tem que ser.
1: duas são pão,
0: Exatamente, também tens
1: o
0: que.
1: padre dita, o pão, o putão, o pão.
0: Pronto, tens que ajudar a mana também,
1: Esse é
0: coitada.
1: meu trabalho, passa meus dias a ouvir televisão e a ouvir telefonia.
0: Pronto, estás entretida, mas primeiro tens que fazer as tuas coisinhas.
1: Amanhã é feira e amanhã.
0: Se é feriado? Não, acho que não, não.
1: Aqui. Aqui é amanhã é feira, amanhã.
0: Ah, é? Pronto, está bem.
1: Não gostei de mal, foi feira, não gostei de mal.
0: Ah. Olha, não sei se é feriado, eu também, olha, como trabalho
1: É de
0: todos os dias.
1: apanhar a espiga, mas eu não vou apanhar a espiga.
0: Ai, é o dia de ir apanhar a espiga, pois é,
1: Mas
0: está
1: eu
0: bem.
1: aqui não tenho espiga para apanhar.
0: Pronto, deixa lá, olha, eu também não vou à
1: Mas
0: espiga.
1: fica-me para apanhar a espiga, fica muito longe, não.
0: Pois, deixa estar sossegadinho em casa, pode acontecer alguma coisa e depois é mais trabalho para a mana, não é?
1: Passa aqui em casa, passa
0: Pois,
1: aqui em casa.
0: exatamente.
1: Decisão.
0: Pois, então e para
1: Eu
0: quem é que.
1: ouvi telefonia.
0: Pronto. E para quem é que vamos dedicar a música, diz lá?
1: Olá, a minha sobrinha Vitória, faz anos hoje.
0: Ah, é, Vitória. Então parabéns para ela,
1: Que é
0: um
1: a mulher do
0: beijinho.
1: João.
0: Pronto.
1: Ela está de parabéns.
0: E para mais.
1: Olá, minha família, o meu pai.
0: Sim.
1: A você.
0: Obrigada.
1: Ali na mesa. Pode me comer ali na mesa. Filha ali na mesa, mas as netas e netos. Os bombeiros e os padeiros. E meus compadres para Matias e para. Ainda pedi o nome deles.
0: É o Leonardo.
1: Não nada.
0: Leonardo.
1: Para as rosinhas do mundo, a Luciana Tolinha, o Cote Alfeiro, o Tio Gris, os bombeiros, e todas as pessoas aqui ainda do Com, toda a gente. E quero todos ficarem em mim,
0: Pronto.
1: terem da Rua, da Casa Silva, e com os caministas que vou ver na sala.
0: Pronto, olha aqui, o Carlos Manuel está aqui a ouvir.
1: E quero todos ficarem em mim.
0: Está bem, Natalinha. Então, olha,
1: E para o mundo inteiro.
0: vamos mandar um abraço para o mundo inteiro, está bem? Na voz de Miguel Gameiro. É um
1: E para
0: bonito tema.
1: a minha família.
0: Está bem, então
1: E
0: olha.
1: para o meu sobrinho, faz movias toda comigo, mais a minha família.
0: Está bom. Beijinho para ti, Natalinha. Até amanhã. Estou, Natalinha.
1: Um beijinho, até amanhã.
0: Vá, um beijinho até amanhã.

Tony Carreira com o tema Ternura, uma ternura, um tema lindíssimo. E mais uma música nesta grande voz portuguesa, um grande amigo da RQC Rádio Quinta do Conde, o Cássio, com o tema Mãe és Luz.

0: é Vítor Espadinha, com o fundo, com a música eu sei mesmo, 17 horas e 42 minutos.
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E estamos a chegar ao fim, é verdade. Mas antes de acabar, ensina-me a sonhar na voz de Miguel e André. Mais um lindíssimo tema, umas grandes vozes.

música e durante duas horas passaram aqui lindíssimos temas. Eu vou do coração cheio, com uma alegria, uma satisfação de ter dado o melhor de mim. Espero que seja também do vosso agrado, tivesse sido do vosso agrado esta tarde aqui na minha companhia. Sara Tavares,

Ora então, cheguei ao fim da minha emissão, quarta-feira, dia 13 de maio de 2026, 18 horas e 3 minutos, com 20 graus de temperatura. Muito obrigada a todos vós que se encontraram aí desse lado. Espero que tivesse sido o vosso agrado musical esta tarde de dia 13 de maio, com os temas, com tudo o que aqui passou hoje nestas duas horas. Para mim, vou de coração cheio. Então, muito obrigada a todos vós. Fiquem bem. Eu sou Maria Fábio. Até amanhã.

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12: Ora então, muito boa noite. Boa noite, bem-vindos a mais um Fora de Palco, hoje especial Casados à Primeira Vista. Hoje temos vários convidados. Hoje, que é dia 13 de maio, dia de Nossa Senhora de Fátima, e que também começamos com este tema celestial sobre Senhora de Fátima, a Nossa Senhora, que nos guia a todos, que é o mais importante. Hoje, como eu estava a dizer, estamos em direto no YouTube, estamos em direto no Facebook, na página da Rádio Quinta do Conde, na página do Fora de Palco e também em direto para o TikTok. E vamos começar já por trazer aqui uns amigos especiais que já estão aí na vossa tela. Espera aí, agora, calma. E aí estão eles. Ora, puxar aqui. Olá, muito boa noite.
5: Olá, boa noite.
12: Boa noite, sou Paulo João.
5: Olá,
12: como é que está?
5: Bem, boa noite.
12: Está tudo bem?
5: Boa noite. Desde já, obrigado. Me permitem. Desde já, Paulo, muito obrigado pelo convite.
12: De nada, bem-vindo.
5: Não deixar também de cumprimentar o Domingos, de estar aqui presente aqui nesta rádio, enquanto tenho muita pressa, e agradecer o convite por estar aqui para poder falar um pouco sobre os canais que eu disse, e portanto, de coração, muito obrigado por ter-me pelo convite e muito gosto em ver o Domingos.
12: Que nada. Domingos, boa noite, bem-vindo.
13: Olá, boa noite a todo o auditório desta rádio e boa noite também aos dois Paulos, ao Paulo Oliveira. Vocês são os dois Paulos Oliveira,
12: é verdade,
13: e a todo o auditório que nos está a ver e a ouvir. E espero que seja uma boa tertúlia.
12: Vai ser
13: aqui até às 23 horas, se eventualmente assim for necessário.
12: Sim, se for para sair um bocadinho mais cedo, também vamos mais cedo, que eu não vos vou aprender por causa disso. Bom,
5: como sabe, eu estou na Suíça, né, aqui há mais de uma hora, portanto, aqui já são 10 horas, aí são 9 horas, mas teria muito gosto de estar até à parte final desta rubrica de programa. Muito obrigado pela atenção.
12: Nada, dispõe. Por acaso, aqui não dá para ouvir. Eles aqui no TikTok não estão a ouvir nada daquilo que a gente está a falar, só através daquilo que vocês estão a falar. Possivelmente eles conseguem ouvir, não sei se estão a ouvir ou não. Espero que sim, porque senão têm que ir diretamente às páginas do YouTube e do Facebook para poderem acessar e ouvir a entrevista com eles. Para começar, Paulo João, bem-vindo. Domingos, bem-vindo.
5: Obrigado.
12: Mais daqui a pouco vamos ter mais uma convidada também. Pessoal, as linhas estão abertas. Quem quiser ligar e fazer uma pergunta, quer ao Paulo João Oliveira, quer ao Domingos Correia ou à Patrícia Vasconcelos, cá de entrar mais à frente, podem fazê-lo através do 21-086-0787. Liguem, façam a questão, mas por favor, sem ofensas. Quem ligar para cá ou ofender os ex-concorrentes, o telefone desliga-se na hora, ok? Domingos, hoje estás com um penteado meu à maneira, gosto.
13: Epá, obrigado pela atenção. Tirando hoje é quase todos os dias.
12: Parece a caturra que tem lá em casa, tu. Muito bom. Muito bom.
5: Muito bom, muito bom. Muito bom. Caturra, muito bom.
13: Mas, é uma imagem de marca.
12: É assim. Olha, isto é tão engraçado que já me denunciaram a live. Impressionante, hein? Muito bom. Ora bem, Domingos, mais uma vez, bem-vindo. É sempre um gosto estar na tua companhia. Passamos noites e noites à conversa, o grupinho que está aqui. Olha, primeira pergunta que te vou fazer, e depois já vou fazer esta também ao Paulo João. Como é que foi entrar nos Casados à Primeira Vista? Foste tu que te inscreveste ou foi alguém que te inscreveu por ti?
13: Não, fui eu que me inscrevi. Foi uma situação um bocado sui generis, porque eu estava na cama, já eram para aí 3 horas da manhã e estava a dar uma vista de olhos ao Google e estava lá mencionado a dizer: pode-se inscrever nos Casados à Primeira Vista, 5ª edição. E eu carreguei, mas sem o intuito de me inscrever. Paulatinamente fui respondendo a uma pergunta e quando dei por ela estava a responder a 72.
12: Ai, Jesus!
13: E foi 72. E depois pediram-me duas ou três fotos. Eu, como me considero, modéstia à parte, fotogénico, mandei 5 ou 6. Pronto. Passado um dia já me estavam a telefonar. Já me estavam a telefonar. E eu até o repelei, porque foi logo de manhã, eu ainda estava a dormir e eu disse, que número é este que eu nem conheço? E então lá atendi e ela disseram-me que era não sei o quê, não, nem me apercebi. Eu disse, olha, menina, ligue-me de tarde, que eu ainda, você acordou-me e tal. Até nem fui muito simpático. E depois da tarde quiseram falar comigo, depois no outro dia quiseram fazer uma videochamada. Eu fiz videochamada e perguntei se estava tudo bem. Ela disse, estava muito bem, você inclusive respondeu a perguntas que eram para ser perguntas feitas por mim e você já respondeu.
12: Maravilha.
13: Pronto, olha, então é bom sinal que eu faço as perguntas e dou as respostas. A partir daí foi sempre a andar.
12: Paulo João, faço-te exatamente a mesma pergunta.
5: Bem, como vocês sabem, portanto, eu sou o Paulo João Oliveira, portanto, eu sou irmão do João Oliveira, que realmente entrou, mas posso partilhar, porque tive a oportunidade de falar com ele, para poder partilhar a inscrição dele. Não vim para aqui por acaso, vim por aqui, porque falei com ele, e ele era para estar presente, mas ele está em África e chega esta semana, e por muita pena, ele pede desculpa por não estar presente, mas passou-me aqui algumas mensagens, já sabíamos que essa pergunta ia calhar, portanto. Ele inscreveu-se no trabalho, estava a abandonar umas cotações de sobre iluminação pública e, portanto, escreveu só a primeira página e teve logo a chamada, porque só preencheu a primeira página e depois arrependeu-se, pensou um bocadinho, mas no dia a seguir entraram em contato mesmo com ele e perguntaram porque é que ele não escreveu tudo, entretanto escreveu. E começaram os castings a partir daí.
13: Eles deviam estar à espera de homens bonitos que não os tinham, por isso é que me escolheram a mim e ao teu irmão. Não pode ser.
12: Muito bom. Olha, vocês tiveram a sorte, ou neste caso o azar, caiu-vos aquilo, parecia uma roleta russa. O Domingos calhou-lhe em sorte a Isa, com quem teve na segunda-feira sentado no mesmo sofá da Casa Feliz da SIC. O teu irmão e tu. Tu tiveste sorte, porque não foste o escolhido, acabaste por ter sorte, mas calhou em sorte ao João, a Ruth. E foram duas personagens brutais que deram ênfase ao próprio programa, não desfazendo a própria Raquel, que era para estar aqui connosco hoje, mas está com um evento em Lisboa e não pode entrar, não sei se poderá, não sei se ela pode entrar em direto via telefone ou não, mas não sei, alguém que, quem estiver a ouvir aqui da gente, do nosso grupo, se tiverem oportunidade de falar com a Raquel, peçam e deem-lhe o número para ela ligar para cá, se puder, se tiver 5 minutos, que seria muito importante.
5: Eu já lhe pedi para ela fazer isso. E também pedi ao João Paulo para fazer a chamada por telefone. Dá-lhe o número.
12: Ok.
5: Vamos ver se ele consegue, através da África,
12: entrar
5: em contato com ele.
12: Ok, tudo bem. Será muito bem-vindo. Se ligarem, serão todos muito bem recebidos.
5: Há um horário em África, não sei se sabe.
12: Pois, eu sei. Olha, como é que foi? Tu estiveste por fora, estiveste basicamente por fora, o teu irmão é que estava mais dentro da experiência. Uma coisa curiosa que eu tenho para te perguntar, e desculpem se vai ofender alguma coisa, mas sendo vocês gêmeos, vocês chegaram a trocar, não?
5: Bem, como vocês sabem, as gravações começaram a 27 de janeiro e o casamento foi no dia 12 de fevereiro. E, portanto, isto foi tudo preparado, como vocês sabem, portanto, aqui o objetivo da produção da CIP era colocar dois gêmeos, não é? Criar aqui, portanto, eu unia da brincadeira desde as gravações do início de contar à família a experiência que ia casar, desde o casamento, desde ter recebido os convidados

0: espero que ao longo do programa certamente vai ser falado sobre. Eu fui a pessoa que estava por fora, mas foi a pessoa que mais, desculpem a expressão, destanquei a Ruth, não só por, não por ser uma pessoa espetacular como pessoa, por conhecê-la pessoalmente e uma pessoa fantástica, mas sim pela prestação que ela teve, que vamos certamente falar mais sobre isso mais à frente, e portanto não foi a melhor, mas ser gêmeo do João foi uma grande aventura. Aliás, ainda tem sido, é verdade, tem sido uma grande aventura e portanto tem sido muito bom.
1: Olha, e como é que é cá fora, depois de saírem da experiência, como é que é a aceitação do público? Eu tenho visto coisas e tenho partilhado com vocês, como vocês sabem, há os bons comentários e há os péssimos comentários, digamos assim. Pessoas que não têm nada para fazer e a primeira coisa que fazem é criticar quem entra no programa. Ou seja,
0: O domingo, critica o domingo.
1: praticamente o Domingos. E não só. Eu vejo críticas praticamente a todos. Praticamente a todos.
0: Eu sei. Tivemos uma experiência há pouco tempo.
2: Eu falando por mim, uma coisa é o que eu vejo nas redes sociais, em que estão escondidas através de um telemóvel, ou de uma tablet, ou de um computador, e outra coisa é verem pessoalmente. E a recepção que eu tenho perante as pessoas que me veem pessoalmente é excelente, é muito boa. Pessoas que eu, mesmo miudagem, miúdos com 10, 15 anos, 17, vêm ter, até num bar, uma vez entrei num bar ali em Penedelo e que eu fui para pagar e eles disseram, ei Domingos, és o maior e tal, eu olhei, eram para aí uns 5 ou 6 rapazes que eu nunca os tinha visto na minha vida, mas aquilo achava-me graça. E eu tenho essa particularidade. Que no meio de algumas frases que eu digo, meto sempre uma canelada de tinta qualquer, em que as pessoas até me acham com uma certa graça, não é? E eu próprio reconheço que a tenho. E então, particularmente a nível pessoal, não posso, não há, ainda não houve ninguém que me dissesse, opá, detestava-te, não sei. Só houve um senhor que me viu no continente que me disse, ó Domingos, opá, eu gostava imenso de. A minha mulher é que não gostava nada de si, agora eu gostava de ti. Posso tirar uma foto consigo? Eu disse: até pode tirar duas. Eu vou dizer: a primeira é para si e a segunda manda para a sua esposa. E diga que eu, afinal de contas, até sou muito simpático. E ele
1: Muito
2: até se riu e disse assim: opá, você é mesmo, você o que é na televisão é pessoalmente, pá. E eu, você achei sempre um castiço. E olha, e continuo assim com boa disposição. Pronto, opá, na realidade, eu devo ter qualquer coisa de especial, não é estar-me aqui a elogiar. Mas posso particularmente dizer que isto aconteceu há 48 horas, mais ou menos. A Carla Batista, aquela que casou com o Nelson,
1: certo.
2: eu num, a semana passada, não foi esta, foi a semana passada, tirando de um extrato de um vídeo que passou na SIC, o próprio Carlos, que casou com a Quinita, disse que era um calhau com dois olhos. E eu anotei logo num papel um calhau com dois olhos. Quem disse foi o Carlos e tal. E eu faço anotações, que era para depois, no outro dia, 24 horas depois, eu na Casa Feliz, eu disse que o Carlos tinha dito isso, que era um calhau com dois olhos. Não sei quê. Aquilo criou-se uma polémica, porque as pessoas depois começaram a interpretar mal aquilo, pensando que fui eu que chamei ao Carlos um calhau com dois olhos. Entretanto, a inteligência, eu pensava que a inteligência da Carla fosse no cérebro, mas verifiquei há coisa de 2 dias que a inteligência dela passou para o cabelo, porque ela tem o cabelo comprido e afinal de contas a mioleira dela passou para os cabelos, no cérebro tem muito pouco. Então o que é que ela fez? Bem, o Domingos deve ter alguma coisa de especial e o que é que ela fez? Disse que eu não devia ter olho, não devia ter, não me devia ver bem ao espelho. Dos espelhos do domingo não são assim muito bons. E ela viu mal, porque eu não critiquei o Carlos a dizer que era um calhau com dois olhos, mas foi sim ele a dizer dele próprio que era um calhau com dois olhos. O que é que isso verificou? Verificou-se que eu depois estive a analisar a situação e ontem vim a verificar que ela teve 58 mil visualizações através daquele vídeo que extraiu de mim. Por isso é sinal que, olha, muito obrigado. Se ela estiver-me a ver ou ouvir ou isto passar para ela, o meu muito obrigado, que são mais 58 mil pessoas que me viram no podcast que ela tem. Por isso é sinal que eu dou a audiência. Muito obrigado pela atenção.
1: Sem dúvida. Olha,
0: Muito bom.
1: vou

0: Dar mais uma convidada que acabou de entrar. Patrícia Vasconcelos, muito boa noite, bem-vinda.
1: Olá, Patrícia. Muito gosto, estás aqui connosco, tenho muito gosto.
0: Estás muito bonita, sim, senhor. A Patrícia, olha, tens que chegar mais à frente que eu estou a ouvir mal.
2: Mal.
3: Estás-me a ouvir mal?
0: Estou. Mete lá isso que é para só ouvir mais em bom.
1: A Patrícia é sempre muito bonita, Patrícia, muito gosto em ver-te.
3: Oh, obrigada. Deixem ver aqui se o microfone funciona.
1: Está muito baixinho.
3: Melhor?
0: Está um bocadinho melhor. Um bocadinho melhor. Em baixo, mas está um bocadinho melhor. Bom, a Patrícia também teve na experiência como madrinha da Raquel. Da Raquel Sarmento Mendes. Essa concorrente também que deu polémica, deu muita polémica no seu casamento com o Hugo Oliveira. Patrícia, como é que foi fazer parte da experiência, como é que foi ser madrinha da Raquel e partilhar aquelas emoções todas no programa? No programa, como diz o Domingos.
3: Foi muito fácil. Foi muito fácil ser madrinha da Raquel. Agora, a experiência foi muito difícil por causa do Hugo.
2: Desculpa, não está a ser fácil é ouvir-te.
0: Sim,
1: pois não, não estamos a conseguir ouvir.
0: Certo, está-se a ouvir muito em baixo.
1: Mais alto.
3: Pois, mas eu estou com o telemóvel.
2: Foi mais fácil ser madrinha do que está a ser fácil ouvir.
3: Pois, olha, então vou tentar tirar o microfone então para ver se ouvem melhor agora.
0: Olha, agora já está melhor, já melhorou. Agora melhorou. Agora melhorou.
1: A Patrícia, não só no programa, tem uma voz bonita e fantástica e eu gosto muito de ouvi-la.
2: Estou em graça, estás em graça.
1: Está calado.
0: Bom, Patrícia, como eu disse, para lá.
3: Foi muito complicado, foi tudo o que a Raquel teve que passar com o Hugo, não é? Porque lá está, tiraram a experiência toda à Raquel de o casar à primeira vista, não é? Tipo, o Domingos casou à primeira vista, o Domingos efetivamente só viu a Isa.
0: O Domingos efetivou-se logo, assim que viu.
2: É pá, meteram-me logo ali aquela mulher ao meu lado.
3: A Oliveira e vem aspas, não é?
0: Certo.
3: Agora, a Raquel, pior, além de não ser ela a caminhar para o altar e ter lá o noivo, não é? Ela caminhou para o altar sozinha. Só aí, para mim, foi terrível, porque a Raquel já tinha concorrido em 2024 e, entretanto, tinha-lhe arranjado um match e o match desistiu à última da hora. E, entretanto, é quando acontece o casamento do Dave. Pronto. E eles gostaram da Raquel, gostaram do perfil da Raquel e, em 2025... A Raquel já não se inscreveu, não é? Eles ligaram para a Raquel e arranjaram-lhe aquela rica peça, não é?
0: Claro.
3: Pronto, aquela rica peça em que toda a gente o reconheceu, não é?
2: Já era reincidente.
3: Eu no casamento virei-me para a Diana Chaves e disse: pronto, e agora? Já o casamento tinha acontecido, eu disse: e agora o noivo verdadeiro vem quando? Não é? Ela: não, Tuxa, o casamento já aconteceu, não viste? Eu disse: eu vi, mas isto é, só pode ser uma
0: brincadeira de mau gosto. Pois.
3: Uma brincadeira, tipo. Portanto, foi muito complicado, porque a Raquel reconheceu logo o Hugo, não é? Então não foi fácil. Não foi fácil e passamos ali momentos complicados.
0: Pois.
2: Pois, até porque ele já era reincidente de um casamento que criou bastante atrito, não é?
1: E qual era a temporada? Qual foi a temporada que ele teve?
3: Isto?
0: Foi na quarta.
3: Ele ia querer o braço.
1: Na quarta temporada,
0: quarta.
1: Não foi? Quarta não, a terceira.
0: A terceira, sim.
1: Terceira temporada. E aliás, se desculpa interromper, Patrícia, desculpa estar-me a meter-me portanto, na conversa, o Hugo teve uma prestação horrível na terceira temporada. Aliás, ele tratou mal a mulher dele, e eu quando o vi lá junto com a Raquel, desculpa estar-me a colocar a Patrícia na tua conversa, mas eu quando vi ele na prestação que eu disse: bem, isto vai, a Raquel vai sofrer, e bem, bem certo, bem dito.
3: Não é? E sofreu, porque ele, muito bem, lá no casamento e tal, e porque a produção manipulou e fez e aconteceu. E uma pessoa até dá o benefício da dúvida, não é? Tipo, opá, se calhar, não é? Não, é um programa de televisão, é... Não, mas aconteceu exatamente o mesmo, não é? Exatamente o mesmo. Pronto, mas... E daí ter sido complicado.
0: Claro.
3: O apoio que eu tive que dar à Raquel foi enorme, não é? Enorme.
0: Sem dúvida. Olha, mas foi uma experiência agradável aquela que viveste, mesmo sendo madrinha e estando por dentro, mas estando por fora da experiência?
3: Não, a experiência, como é óbvio, foi agradável, não é? Quer dizer, uma pessoa teve contacto com um mundo que não é o nosso.
0: Claro.
3: Não é? E tivemos bons momentos. Eu não posso dizer que tive só maus momentos com o Hugo. Porque eu até cheguei a ter bons momentos com o Hugo e cheguei inclusive, meu Deus, se eu tivesse agora um chicote, a dizer à Raquel, tem calma, se calhar o Hugo mudou, porque o Hugo, não é, é muito bem falante, é tipo o Domingos, não é? Fala super bem e tal.
2: Mas ele vai, mas olha, ele vai mais para o doce mel, não é? Ele é mais aquele doce mel, não é? Ele é mais melodioso.
3: É.
2: Sabes que eu falei com o Hugo. Eu falei com o Hugo.
1: O Hugo era confidente do João.
3: Ficar a pipoca, não é? Ou até tu ires contra aquilo que ele diz.
2: Exato, é verdade.
3: Quando há o nosso primeiro choque, esquece nunca mais.
0: Claro.
3: Nunca mais.
0: Claro.
3: Foi nas nossas férias que.
0: E qual foi?
3: Fizemos em Gouveia, que gravamos as férias. Tenho pena que a produção não tenha passado tudo, porque aquilo foi bonito de se ver no momento.
0: Imagino.
3: Mas eles estavam numa de limpar a imagem do Hugo, e então não passaram nem um décimo daquilo que ele fez naquelas férias.
0: Imagino. Olha, mas qual foi a pior?
3: É muito melhor pegarem no Hugo e mudarem a imagem do Hugo e porem a Raquel com uma má da fita, não é?
0: Claro. Mas em termos, de experiência da Raquel, qual é que foi o pior match? Foi o Hugo ou o João Ricardo?
2: Para mim foi o João Ricardo.
3: O João Ricardo não foi match.
2: Eu sei, mas no contexto,
0: sim, claro que
2: do
0: não.
2: Programa...
0: Sim, claro que não foi não, porque foi no final que aquilo deu uma reviravolta, sim.
3: Eu vou dizer, sou muito sincera, eu... A parte do João Ricardo eu não a comento. Porquê? Porque a parte do João Ricardo já foi fora programa. Portanto,
1: foi no final. Eu aqui tenho
0: foi no final, sim.
3: A prestação da Raquel e o match da Raquel enquanto programa de televisão, programa de entretenimento. O João Ricardo já não foi entretenimento, já não foi programa. Portanto, eu já não
1: vou. É verdade. Eu aqui vou falar, se me permite, Patrícia, se me permite, eu vou falar. Portanto, porque as gravações terminaram a 9 de maio, fez um ano, e portanto, e tudo acontece após o 9 de maio. Eu aqui tenho que, não estou a dizer que estou a proteger a Raquel ou que estou a defender a Raquel, mas tenho que dar aqui realmente aquilo que realmente aconteceu. As gravações, é verdade que foi em 27 de junho que tivemos a gala, que todos estivemos na gala, e que acontece aquele show-off todo, que foi todo preparado. Aliás, eles não casaram, aquilo foi um show-off autêntico. E, portanto, eu sei que tudo acontece a 9 de maio, praticamente há mais de um ano, que a partir daí, quando terminar as gravações, estou certo ou não, Patrícia?
3: Exatamente. A partir do momento em que as gravações acabam, e mesmo assim, eles só começam a namorar em junho. A gala final
1: em junho,
3: é 29 de junho, e eles começaram a namorar no início de junho. E o que eles disseram à produção é que estavam juntos, e queriam assumir que estavam juntos na gala final. E a ideia era, ok, o amor não aconteceu à primeira vista, aconteceu à segunda. Só a produção, como é óbvio, o que é que a produção quis fazer? Bora fazer um casamento. Bem, e a Raquel, na altura, até estava naquela do pá, casamento, pá, não, e não sei o quê. João Ricardo, tipo, não, bora. Aliás, ele queria casar, de verdade. E já estou a meter-me em coisas que disse que não ia dizer. Pronto, e depois aconteceu o que aconteceu.
2: Até Patrícia, até ao dia de hoje, a Raquel sabe qual é o motivo do Ricardo separar-se bruscamente sem dizer nada?
3: Ninguém, não. Não.
1: Eu acho que o Ricardo desapareceu de um dia para o outro.
3: Vou-te dizer, Domingos, que tivemos aqui um churrasco em minha casa. Ele esteve aqui com as filhas, que adoro as filhas dele. Convivemos bastante juntos. Estava tudo bem. Quarta-feira ele desapareceu. Quarta-feira ele desapareceu.
0: Não me digas que foi daqueles casos que disse que ia comprar tabaco.
3: Pois, o problema é que ele não fuma, não é? Mas pronto, deve ter ido fazer outra coisa qualquer. E ele nem sequer se deu ao trabalho de falar com a Raquel, nem sequer lhe disse nada. O Eduardo Tujal faz uma publicação qualquer do ghosting e eu partilho e ele não diz nada à Raquel, mas manda mensagem a mim. A dizer, eu não quero entrar em guerras das redes sociais e não sei o quê, porque ele sabia o quanto é que eu ataquei o Hugo no TikTok durante a experiência toda, não é? E eu disse-lhe, tipo, e disse-lhe o que acabei por vos dizer agora há bocado, que é, eu não comento a vida privada das minhas amigas, não é? Mas, pensa uma coisa, aquilo que tu fizeste, tu tens duas filhas. As tuas filhas, neste momento, tu és o único exemplo que elas têm. E se de hoje para amanhã elas têm um relacionamento e o gajo desaparece, elas vão achar normal, porque é exatamente o que tu também fazes.
0: Claro.
3: E nunca mais falei com ele e ele nunca falou com a Raquel.
0: Paulo.
3: Nunca falou com a Raquel. Mas eu ouvi dizer que já é normal ele fazer isso.
0: Pois.
2: Eu estive com a mãe, como sabes, a mãe fez comentários
3: sim, através do programa. Sim, mas a mãe, eu sei, Domingos, os comentários que a mãe fez nos bastidores da SIC, porque eu sou muito amiga da Sara Avelar.
2: Sim.
3: E os comentários que ela fez em relação ao que supostamente aconteceu é muito errado. Porque, não, olha, já que está...
1: Também, aqui, por acaso, não, também ouvi isso. Por acaso, também ouvi...
3: Ela andou a dizer nos corredores da SIC que o João Ricardo não tinha gostado porque a Raquel tinha apanhado uma borracheira à frente das filhas e não tinha gostado. Então, pronto, já que, não é, ela diz isso, então eu vou dizer o que é que aconteceu. Ele saiu daqui de minha casa, teve a beber caipirinhas desde o meio-dia até às 4 da tarde, ou 6 da tarde, e foi a conduzir para Lisboa com as duas filhas. E a Raquel bebeu duas cervejas.
0: Pois.
3: Não digo mais nada.
0: Olha, vocês...
2: Eu não...
0: Sim, Domingos.
2: Eu ia dizer que a mãe do Ricardo, a Maria Manuela, esteve como... participou como... comentários também
3: comigo,
2: há alguns meses, e eu até lhe disse a ela nos bastidores, eu disse ao pai, eu estou numa situação um bocado, por um lado, tu és minha amiga aqui e eu não quero melindrar o teu filho, por outro lado, eu sou comentador, também tenho que comentar, eu vou ser o mais benévolo possível para não entrar em conflitos, e deixei até o uso da palavra, ser ela a usar a palavra mais do que eu. E ela, pronto, defendeu da melhor maneira o filho, atacando um bocadinho, mas a ser assim, eu fui um bocadinho simpático, até me virei para as câmaras a dizer, Ricardo, se estivermos a ver, que faça aqui um direto e que fale com a produção para justificar o que é que te levou a desaparecer do convívio com a Raquel. Posteriormente a isso, já lhe fiz essas perguntas, o que é que ela sabia com respeito a isso, e ela disse-me, até inclusive, que já nem falava com o filho virou-lhe as costas.
3: Também, mas por exemplo, ela fez um teatro na gala do dia 29, não é? Que não sabia que eles se iam casar, e há uma das pausas em que eu vou lá fora fumar, estou a chegar, passo por ela e ela diz-me assim: o casamento está quase a acontecer. E o Manuel, acho.
2: Eu sou um bocado. A Manuela esteve. Eu estive no, com a Manuela sempre ao meu lado. Na gala, eu fui convidado para ir à gala, inclusive até com a Gorete.
3: Não, Domingos, estamos a falar da gala do 29.
0: Da gala do final da gala.
2: Está bem, exatamente.
3: Boa temporada. Exato. E há o casamento da Raquel, do casamento da Raquel.
2: Exato. Exatamente, que o Hugo estava ao meu lado.
3: Exatamente, que depois
2: o Hugo estava ao meu lado.
3: Tinha que ter o momento dele e tinha que ir abraçar e beijar.
2: Exatamente.
3: Quase que ele estava aquele... a dar o beijo do casamento.
2: Um show-off, fez um show-off. Ele fez um show-off.
0: É verdade. Ele fez aquele show-off, levantou-se, ficou muito feliz e...
3: Nós, disse, o meu papel acabou, eu fui pago para fazer este papel.
2: O público que estiver a ouvir-nos, os ouvintes, me desculpem, mas é assim, ele fez aquele papel que normalmente se diz que é o corno, é sempre a última a saber, não é?
3: O papel durante a experiência. Ele diz que.
2: Sim, mas quando se deu o suposto casamento de Raquel com o Ricardo, ele fez aquele papel do corno, é sempre a última a saber. Mas parece que normalmente ninguém quer esse papel. Mas ele parece que até gostou, que até foi abraçar
3: E depois a falar a toda a gente, não é? Como os votos deram naquele mesmo dia, não é? Ele fala como se os votos tivessem sido gravados ontem e que estava,
0: Ó pessoal,
3: e os votos tinham sido gravados há quase dois meses.
0: Só um minuto. Isto quando o telefone toca, ou são discos pedidos ou estão alguém que quer falar connosco. Portanto, então, olá, boa noite. Estou a ser boa noite? Estou a boa noite? Desistiu.
1: Olha.
0: Desistiu.
1: Viu o Domingos, assustou-se.
0: Se calhar.
2: Não,
0: bom,
2: não me parece.
0: Quem quiser entrar em direto via telefone, pode fazê-lo através do 210860787. Como acabaram de fazer, mas infelizmente ninguém disse nada. Volto a repetir: 210860787. Temos. Olha, o telefone toca outra vez. Vamos lá outra vez. Estou assim, muito boa noite. Estou boa noite? Estou assim? Estou assim, boa noite? Não parece.
3: Não está.
0: Não, isto. Não querem falar. Bom, continuando, estamos. A conversa está a ser. Isto é como as cerejas. O tempo passa, está a ser tão animado que o tempo vai passando e estamos a pouco mais de 20 minutos de fechar a primeira hora, de ir aos comerciais, fazer um xixizinho, como diz o João Baião, e voltar depois da segunda hora para mais um bocadinho. Mas antes disso gostava de perguntar a todos se vocês numa nova edição dos Casados, agora vai haver uma outra vertente dos Casados, no entanto, uma nova versão, vamos imaginar Casados à Primeira Vista 7, se vocês aceitavam entrar novamente na experiência para novos matches. O Domingos, eu sei a resposta.
2: Eu vou-vos dizer o seguinte. Para já, eu devo ser o único aqui presente que tenho todas as referências para poder me candidatar. O João, o Paulo.
0: Não percebo porquê.
2: Porque eu sou o único homem que estou. Estou solteiro, estou livre, mas livre mesmo, não estou nada, não tenho nenhum impedimento impedir de novamente fazer parte do programa. Agora, há uma situação que eu já verifiquei e que já me disseram. Eu estou como comentador, já vou para o terceiro programa, não é? Porque eu fiz os comentários do meu próprio programa, fiz os comentários do segundo e agora já estou da sexta edição. A ideia que eu tenho e já perguntei isso à produção, porque eu queria acabar e queria me despedir quando foi das segundas núpcias. Eu disse, opá, isto é faltar uns 2 ou 3 episódios, avisem-me qual é o último, que é para eu virar-me para a cama e despedir-me de todos os telespectadores. E a mim o que me disseram, não, você não se vai despedir, você já faz parte da SIC, você é a alma é a cara dos casados à primeira vista, quando o veem é logo o domingo, é os casados. E por isso, muito honestamente, eu já disse lá que inscrever-me já não me inscrevia, só se fosse por convite. E a ideia que eu tenho é que eles não me vão convidar. Provavelmente vão continuar sempre a ser o comentador dos casados à primeira vista.
3: Mas agora, Domingos, diz-me uma coisa. O que é que tu preferes? Ser comentador ou participares outra vez?
2: Olha, é assim. Eu gosto de ser comentador. Porque fico numa zona mais confortável. Agora, para participar, eu gostaria mesmo, e eu queria que vocês vissem o outro lado romântico que eu tenho.
0: Domingos, vou ter que te interromper. Não te esqueças o que vais dizer. Só um minuto.
2: Meu lado romântico.
0: Estou assim, boa noite.
4: Boa noite.
0: Olá, muito boa noite. Como é que está a senhora Dona Valéria Barbosa? Muito bem-vinda a este programa.
4: Eu tinha que participar, sabes disso.
0: Eu claro que claro que eu sei disso. Eu por acaso estava aqui a fazer um apontamento de todas as pessoas que estão a ver o programa e que estão a comentar. Antes de mais, agradecer a quem está do outro lado a deixar comentários. Rosa Ventura, Ana Cristina Videira, José Carlos, Márcia, Valéria Barbosa, que acho que é uma senhora que está ao telefone connosco agora neste momento. E muitos, muitos mais. Temos muitos mais por aí. Helena Ameixa, Maria Lourdes Baião, Sonhar em Portugal 2023 através do YouTube também está por aqui. Fátima Sanbul também cá anda. E é um gosto enorme ter-vos aqui connosco.
4: É exatamente isso que eu queria dizer, que é um gosto enorme participar deste grupinho tão bonito que surgiu entre nós. E aos que estão aí, agradecer por estarem na minha vida e porque tem sido muito giro tudo isto, toda esta participação da gente estar todos os dias um bocadinho juntos à noite, ao final da tarde, pôr a cabeça um bocadinho fora disto, comentar os casados, falar um bocadinho também das nossas vidas, dar exemplos. Acho que está a ser tudo muito engraçado. E dar os parabéns pelo teu programa, porque estás a juntar aí todas as pessoas que eu gosto bastante.
0: Obrigado. Valéria, obrigado. Aproveitando o ponto que tocaste, no nosso grupo que temos, para além do grupo que temos no WhatsApp, com estas pessoas maravilhosas que estão aqui ao meu lado a rodear-me, e não só no TikTok, como passamos horas e horas em tertúlia, era uma coisa, tocaste nesse ponto, era uma coisa que eu ia falar na segunda hora. Mas posso já tentar perguntar-te a ti depois, a seguir, na segunda hora vou falar com eles sobre isso. Como é que é participar numa tertúlia à primeira vista, como se chama a nossa tertúlia no TikTok, onde comentamos a nova edição, os novos matches, onde temos pessoas a entrar como o Domingos, como o Paulo João, como a Tuxa, como a Raquel, como o Hugo, que já lá passou também, já lá passou o Carlos já lá passou a Verónica, já lá passou o Rui Filipe, o Rui Pedro, já lá passaram todos. É uma tertúlia que nós temos à noite, onde todos entram e todos comentam a experiência que estão a ter ou que já tiveram. Como é que vês isso?
4: Eu acho super interessante, eu só tenho aprendido...
1: Desculpe interromper, com 7 mil espectadores, temos 7 mil espectadores.
4: Cada comentário é uma aprendizagem, porque a gente vai vendo diferentes pessoas. Eu sei que muita gente critica o programa, mas muita gente o vê. Falam, mas vão vê-lo. Porque se não o vissem, não fazem os comentários que fazem.
0: Sem dúvida.
4: E para mim tem sido um enriquecedor, muito sinceramente. Eu fiz amizades lá dentro, é um grupo que eu gosto bastante. E não falamos só... Falámos também dos casados, evidentemente, e comentamos e estamos ali a ouvir as pessoas, por exemplo, vou dar o exemplo, o Domingos, eu tinha uma opinião do Domingos e agora tenho outra completamente oposta, que não tem nada a ver.
0: O Domingos, olha, olha lá o Domingos, o Domingos é um docinho, olha lá para aquilo. Olha aquela cara, é um docinho, o Domingos.
4: Não,
2: era isso que eu estava.
0: Olha, olha, eu posso.
2: Era isso que eu estava a falar. Eu, as pessoas ainda não viram o meu lado romântico.
0: Ó Domingos,
2: quando
0: Domingos.
2: Tu disseste se eu estava interessado em ir novamente para o programa, eu se calhar, não sei, se eu tivesse um lado certo, eu ia ser um homem completamente diferente da outra participação. Mas, porque eu sou um homem bastante romântico.
0: Ó Domingos, eu posso.
3: Mas, Domingos, tu achas que a produção vai dar match certos? Nunca.
2: Não.
0: Nunca se sabe, pode acontecer.
1: É, não daria audiências. Quando não daria audiências, logo aí não dava.
0: Pode acontecer.
1: Mas vamos deixar
0: o Domingos. Ó Domingos, sabes uma coisa? Sim. Sabes uma coisa? O Paulo faz live, quando ele fecha, abro eu. E ontem aconteceu uma situação. Eu por acaso convidei-te para entrar e tu não chegaste a não entrar ontem, acho eu que acho que não entraste ontem.
2: Eu ainda não tinha jantado,
0: não. Sim, e não entraste ontem. E tive lá alguém que não me recordo qual era o perfil, que entrou à janela e que nos estava a dizer o seguinte: eu tinha uma opinião errada do Domingos. Eu vi o Domingos no programa e desculpa aquilo que eu vou dizer. Não leves a mal, não é ofensa.
2: Não, não.
0: Era completamente asqueroso aquilo que havia do Domingos. E todos nós, quem estava lá, estava eu, estava a Isabel, estava a Dora e Companhia Limitada, e nós todos a dizer: vocês não conhecem a verdadeira essência do Dominguinhos.
2: Do Dominguinhos.
3: Eu posso falar por mim.
0: É verdade.
3: Daquilo que aconteceu com a Raquel e a chamada,
0: certo.
3: Eu não podia ver o Domingos à minha frente.
0: Mas conheço.
3: E hoje em dia adoro o Domingos.
0: Olha, conheçam este homem, porque este homem é mesmo uma pérola. É mesmo uma pérola,
2: bem,
0: sério.
2: Bem, tem frente aí, minha querida.
0: É mesmo uma pérola.
3: Adoro Domingos.
0: Valéria.
3: Mas adoro mesmo.
4: Diz-me.
0: Valéria, ias comentar qualquer coisa? Entre...
3: Eu acho que é mesmo super.
0: No entanto, interrompemos-te.
4: Não há problema.
2: Eu encho sobre isso.
0: Espera aí, deixem lá falar a Valéria. Espera aí.
4: Não, só quero me despedir. Eu só liguei para vos dizer que é muito giro o que estamos a fazer. Estamos a construir algo, acho eu. E pronto, basicamente é isso. A amizade continua, as coisas vão continuar e vamos andando para a frente.
0: Claro. E muito em breve este grupinho que nós temos. Este grupinho que nós temos, vamos nos juntar todos, basta um ou dois virem da Suíça, um de Montreux, outro de Gstaad, essas cidades maravilhosas que eu conheço na Suíça e que estou apaixonado e quer voltar. Aterrem no...
1: Em breve.
0: Aterrem no Sá Carneiro e vamos nos juntar todos num almoço, numa jantarada.
1: Muito em breve.
0: Se for no sábado para domingo, melhor, mas tenho que me dar dormida, portanto já sabem como é que é, tão tramados comigo. Mas sim, vamos nos juntar todos, vamos estar todos juntos muito, muito em breve. Valéria, para ti foi um gosto enorme, muito obrigado por teres ligado, muito obrigado por teres entrado em direto. Eu sabia que ias fazer essa surpresa, tinha essa ideia, e muito obrigado por entrares em direto no meu programa. É um No meu programa, como diz o meu Domingos, o meu programa é sempre um gosto enorme.
2: Eu às vezes retiro o R e só digo programa, não é?
3: O programa.
0: Valéria,
2: programa, e eu então tiro o R e ponho só programa.
0: Valéria, um beijinho grande.
3: Olha,
0: a Valéria já nos deixou. Foi uma intervenção brilhante da nossa moderadora também, a Valéria. Eu queria falar disso na segunda hora, mas não vou conseguir. Como é que esta... Olha,
2: 21h49, olha, estamos, já vais terminar a primeira parte.
0: Estamos a 10 minutinhos, mas
1: 22h49.
0: Para ele são 22h49. Estamos exatamente a 10 minutinhos dos comerciais, mas Paulo João, Domingos, Patrícia, eu entrei depois, já muito depois de vocês começarem a fazer a dita tortúlia. Entrei depois, se calhar não foi muito depois, mas comecei
1: posso a partilhar de início, posso partilhar como é que funcionou, mas foi a força.
0: Okay.
2: Eu queria só enaltecer a Valéria, que é uma mulher que acrescenta, é aquele género de mulher que daria uma boa comentadora no programa no qual eu estou, que é na Casa Feliz, porque ela acrescenta tão bem. Ela não visualiza as coisas e diz o que viu. Ela acrescenta sempre mais qualquer coisa àquilo que viu, que é diferente.
0: Sem dúvida.
2: E é isso que me faz a diferença quando eu faço a participação no programa, e julgo que a Valéria era uma mais boa.
0: Mas como
1: sem dúvida, olha, eu aproveito já que estavas a falar de tortúlia, uhum. Como é que deu o início. Portanto, a tortúlia tem pouco mais de um mês, tem quase dois meses esta tortúlia, foi uma tortúlia que eu dei início. Começamos com 5, 10 pessoas, depois sem dúvidas que a Valéria e todos vocês e todas as pessoas que estão no TikTok, todas as pessoas na relagem, são peças fundamentais para que esta tortúria tenha dado resultado e está a dar frutos. É verdade, a Valéria foi uma peça fundamental, foi ela que trouxe muita gente, trouxe o nosso caro amigo Dr. Paulo Oliveira, em quem eu tenho muito apreço e que agradeço muito por fazer parte da amizade, de coração. Segui vem a Patrícia também, uma pessoa portanto, antes da Raquel aparecer a peça, a Patrícia, que eu tenho muito apreço e gosto muito dela, e da mãe dela também, que tenho muita força. E depois a seguir veio o Domingos, depois tentámos convencê-la, aparece o Domingos, e neste momento temos uma média de 7 mil espectadores, às vezes chegamos a ter 150, já chegamos a ter 200 pessoas em direto, não esquecendo do Zé Carlos, do João, da Isabel, da Lara, da Céu, da Cristina, até da Paulinha, da Márcia, e todas as pessoas, desculpem se me está aqui a falhar alguns nomes, não esquecendo dessas pessoas, porque sem vocês, lá isso era possível, já que o Paulo falou sobre a tortúlia, esta tua só foi possível e só continua a ser possível graças a vocês. E eu quero agradecer, eu e em nome de toda a equipa da Tortúlia, agradecer a todos vocês e a todos os ouvintes que estão. Obrigada. Entrem na nossa Tortúlia, acompanhem, porque eu amo-vos e adoro-vos.
0: Mas também já tivemos...
1: E algumas peças fundamentais, eu amo mesmo.
0: Também já tivemos alguns tesourinhos experimentos.
1: Há sempre, como tudo na vida, há sempre menos bons e menos bons,
0: claro,
1: mas
0: sempre.
1: Certamente no fundo do coração há sempre amor.
0: Olha, posso dizer que aqui através do TikTok já estão aqui a agradecer, obrigado Paulo por mencionares a minha pessoa, neste caso foi a Márcia.
1: Obrigado.
0: É verdade.
2: Um beijinho para a Márcia e também para a Fátima, e a Isabel também, que está
1: a Fátima também, não se desculpa, não quer ser da Fátima e todos os outros.
2: Exato. A Fátima, do qual já fui jantar com a Fátima, é uma querida, e hoje de tarde estive a falar com ela.
0: Até agora o próximo jantar é com quem, Domingos?
2: E o próximo jantar vai ser com... Ora bem, tem que ver.
0: Ui, tem uma agenda muito cheia. Este
2: tem uma agenda muito...
0: Brutal.
2: Olha, eu vou-te dizer que é para depois não pensarem que eu só convido mulheres. Eu fui, eu não só convidei nem convidei. Foi o José Carlos que me convidou. E em primeira mão, para quem não sabe, eu amanhã vou almoçar com o José Carlos.
0: Por acaso já sabia que já sabia que já tinha
1: dito. Vai ser um homem, o ministro
2: vai ser um homem.
1: Multifacetado, não é para mulher.
2: Multifacetado, exatamente.
3: É multifacetado, não é?
0: Pronto.
2: Eu estou a ficar muito liberal.
0: Para quem não sabe de quem estamos a falar, José Carlos Silva é um portuense de gema. É uma pessoa que...
3: Tripeiro, amigo, portuense,
0: fica mal.
1: Fantástico, uma peça fundamental
0: um grande ser humano, uma pessoa que tem sempre uma palavra de apreço a dizer cada vez que estamos em direto e que falamos. O Zé Carlos, uma grande pessoa, uma pessoa que está ligada ao Futebol Clube do Porto, porque já pertenceu à direção do Jorge Nuno Pinto da Costa, também está ligada agora à direção do André Villas-Boas, e é uma pessoa que tenho uma estima enorme por este grande ser humano, porque é sem
2: e
0: dúvida.
2: É dirigente também de um clube
0: de futsal em Gondomar, exatamente. E são pessoas que nós descobrimos, neste caso na outra rede social ao lado, no TikTok, onde as pessoas entram e ficam. Olha, por exemplo, a Patrícia, por exemplo, já comentámos em off várias vezes. O afeto que temos um pelo outro, que é uma amizade de todo tamanho, e é daquelas coisas, é daquelas amizades tão bonitas que quem interferir estraga. E quem fala da Patrícia, fala de ti, fala do Domingos, fala da Raquel. São pessoas que eu quero levar para a minha vida, porque vocês são brutais.
3: Eu acho que neste momento o nosso grupo é tão unido,
0: sem dúvida,
3: que basta falha uma vírgula e eu pergunto, Paulo, estás bem? Falhou uma
0: não,
3: vírgula.
0: Vocês sabem. Estás bem? Vocês por acaso.
3: Já nos vamos conhecendo e depois no off vamos.
0: Vocês, né, vamos vocês sabem aquilo. Bem. Vocês sabem aquilo que eu estou a passar e tu tens sido uma pessoa que se apercebe, tu e a Valéria principalmente, que se apercebem de muita coisa. A Valéria mais, porque a Valéria conhece-me há muito tempo. 5 anos, mais coisa, menos coisa, e vocês apercebem-se de muita coisa daquilo que eu estou a passar, e às vezes não é fácil, porque quando sais da live vais logo ter comigo em off a perguntar, estás bem, precisas de alguma coisa,
3: ou enquanto estamos em live,
0: mas às vezes não respondo, que às vezes adormeço e fico a ressonar, não é, Domingos?
2: É verdade, uma vez deixaste-me, olha, deixaste-me, eu levei um banho de ai, como é que se chama, de coisas espirituais.
0: Pois foi.
2: Mas olha, para a Doriba, estás esquecido da Doriba.
0: Não, já falei da Dora, já falei da Dora.
1: Adora, é verdade.
2: A Dora, que é sempre muito ativa.
0: Olha,
2: e também para a Céu, um beijinho para a Céu, que já falei com ela hoje também. E é uma querida também, está cada vez mais a ser interativa no WhatsApp.
0: Olha, eu já falei.
2: Nesse dia, realmente ouvi-te ressonar. Ouvi-te.
0: Mas olha, eu vou dizer uma coisa.
5: Não é o único, olha, é o único que ressona.
0: Eu vou dizer uma coisa.
3: É o único.
0: Eu adormeci por causa da senhora do esoterismo. Estava para ali a dar conversa, mais conversa, e eu esquece.
3: Eu perdi.
0: E eu morri completamente. Mas está gravado, filha, está gravado. É só ir ver. E eu morri para a vida completamente, sou-te sincero. Depois, olha, há bocado estavas a falar da Dora, já falei da Dora hoje. A Dora era para estar aqui comigo e não está, porque mandou-me uma mensagem que a filha chegou da escola e a filha piorou. Estava com febre outra vez e por isso é que não está aqui comigo.
2: Não,
0: porque senão estávamos aqui a fazer companhia as duas. Estavam aqui as duas comigo. Olha, maltinha, estamos a 1 minuto e meio. Temos que ir aos comerciais. Vocês, e de fazer um xixizinho daqui a pouco também. A gente já volta. Isto dá mais ou menos 5 minutinhos, mais coisa, menos coisa. Se calhar, eu vou meter aqui um. Hoje, como é dia de Nossa Senhora de Fátima. Vou meter um tema relacionado com a Nossa Senhora de Fátima.
2: Marco Paulo com a Nossa Senhora, é isso?
0: Sim, pode ser.
2: Olha, é uma boa ideia, o Marco Paulo na Nossa Senhora.
0: Pode ser. E temos aí.
1: Também pode ser Zé Cida, amar como Jesus amou.
0: Também. Foi. Mas temos aí 8 minutinhos e depois já voltamos todos aqui à.
2: Ok.
1: Obrigado.
0: A nossa presença, portanto, estamos a 1 minuto.
3: Já.
0: Vocês não saiam daí, estejam aí desse lado. Temos tido uma audiência brutal. Tiago Oliveira acabou de comentar no YouTube. Boa noite a todos. Amélia Ameixa.
3: É o meu Tiago.
0: Então está aí, Tiago Oliveira acabou de comentar. Boa noite a todos, Tiago. Tiago, um grande abraço. Na segunda hora, a partir das 10 horas. A partir das 10 horas, na segunda hora, se quiseres entrar em direto, pá, teremos todo o gosto para falarmos um bocadinho. E pronto, maltinha, 20 segundos, já voltamos. Até já.
3: Okay. Até já.
2: Até já.
0: Grande abraço, Tiago. Grande abraço. E bom, uma primeira hora que passou a correr, estamos em cima dos comerciais e já voltamos.

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0: peraí. Não ouvi melhor?
1: É, estou a ouvir bem.
0: Ah! E porquê? Porque aqui o nosso anfitrião não me disse que eu tinha que vir aqui ao som pôr o speakerphone. Agora já está bem.
2: Paulo, Paulo, quando estivermos no ar, avisa, está bem? Vê lá.
0: Vamos ouvir a música. Aviso porque estou a fumar. Vou ver.
2: Espera aí, acabei de fumar um cigarro. Espera aí. Estás a beber? E também tenho que ir buscar bebida. Espera aí.
0: Mas pronto, agora já ouvem bem.
2: Patrícia, adoro.
3: Ora então. Ora então, bem-vindos à segunda hora. A quem estava a ligar, que eu ainda atendi para meter em off assim que acabasse a música, entrar em direto logo de seguida, volto a ligar novamente. Não sei quem é que estava do outro lado a tentar ligar, mas quem tentou ligar, que volte a tentar ligar. Meus amigos, bem-vindos novamente, bem-vindos à segunda hora, bem-vindos.
1: Obrigado. Obrigado, Paulo, pela sugestão que eu te dei e tu aceitaste em ter o Marco Paulo em Nossa Senhora.
3: Então, claro que sim, claro que sim, nada. Os teus pedidos mais íntimos são ordens. Como eu costumo dizer, os teus. Não, como eu costumo dizer, os teus pedidos íntimos são ordens, portanto, tu pedes e eu faço, e eu passo. Olha. Bem-vindos novamente para mais um bocadinho. Tenho um pedido especial para acabar mais cedo, porque amanhã há quem trabalhe cedinho e nesta hora, a esta hora na Suíça já são 23 horas e 10 minutos.
4: Obrigado.
3: De nada. Vamos só então aqui comentar a tertúlia que temos. Temos uma tertúlia onde comentamos a prestação dos casados à primeira vista, uma tertúlia com 7 mil seguidores praticamente diários, mensais, já passou dos 181 mil, é uma coisa completamente brutal. Em um mês de diretos, de comentários dos casados, Paulo João, nada ninguém melhor que tu para falares desse projeto que formaste no TikTok, onde tens estas pessoas fantásticas que estão no fundo da tela e não só, e outras que estão por fora, algumas já entraram em direto aqui hoje. Como é que é criar um direto todos os dias, manter viva a chama de ter tanta pessoa em direto, em live, e já agora inscrevias-te novamente, ou nem por isso?
4: Bem, mais uma vez eu não quero deixar de agradecer. Portanto, isto começou há pouco mais de um mês, com uma pequena tertúlia. Começamos, aliás, até foi noutras contas, eu a entrar em outras lives para comentarmos a sexta temporada. Depois achei, não só pela... Portanto, como volto a dizer, não só a Valéria Barbosa, mas como outras peças fundamentais, o Zé Carlos desde o início, o João, a Isabel, a Cristina, a Márcia, a Fátima, a Lara, tanta gente, não me adora, meu Deus, tantas pessoas, mas peças fundamentais começaram desde o início, a Valéria, o Zé Carlos, o Paulo Oliveira. Portanto, começamos noutras lives. Depois, por sugestão, portanto, não só da Valéria e mais uma ou duas pessoas, porque é que não abres tu a live, e qual eu agradeço, realmente deu resultado. A seguir vem a Patrícia, como já disse há pouco, mas estamos numa média de 7 mil.
0: A Patrícia já estava nas outras lives.
4: Pois estava, é verdade. Eu quero dizer, a Patrícia, a Valéria, o Paulo e o Zé Carlos, e não só, o João também, que faz parte dessa família, a Márcia e outras pessoas já estávamos noutras lives. É verdade. Depois, por todos vocês, as pessoas que estão na tela e outras pessoas que estão na tela no TikTok também, por aconselharem que devia ser eu a abrir. Depois começamos com os comentários, depois começamos a receber histórias de vidas fantásticas de pessoas. Temos pessoas desde os 20 anos até os 80 anos que partilham.
0: Dona Paula, beijinhos para a Dona Paula.
4: Beijinhos para a Dona Paula, é verdade. Onde nós partilham histórias fantásticas. Comecei com este pequeno projeto, depois o projeto também do amor a encontrar o amor com os socialistas, com o Regis, com tanta coisa por trás. Aproveito para falar aos nossos ouvintes que estejam no YouTube e não só nas outras redes sociais. Portanto, nós temos mais de 100 mulheres inscritas e só temos dois homens inscritos para encontrar a sua cara de tarde. Eu não quero deixar de aproveitar este momento porque eu informo já que as inscrições para as mulheres terminam esta semana, as questões para os homens ainda vai manter mais uma semana, e é algo que eu quero continuar, é algo que eu quero, junto com os grandes especialistas. Temos aqui uma connosco, que é a nossa principal especialista mora, como eu costumo dizer, que é a Patrícia, que está aqui, portanto, e temos outros especialistas também, ok? Onde nós certamente vamos fazer concorrência e vamos dar cabo da SIC dos casados à primeira vista, desculpem lá, vamos fazer nós amor à primeira vista acertar, através.
0: Nós vamos acertar,
4: porque nós não escolhemos métodos inversos, nós escolhemos realmente métodos com características corretas e, portanto, esta tertúlia só tem sido possível graças a todos vocês e todos os ouvintes. Certamente temos ouvintes connosco que não estão nas rolagens, nem estão no TikTok, mas certamente estão a ouvir, portanto passem lá. Mas é um projeto que vai continuar, lógico que vai ter um fim, lógico que isto não vai continuar o ano inteiro. Certamente depois vamos abrir se calhar uma tertúlia, não à primeira vista, mas se calhar com outro tema, ou outra coisa qualquer.
3: É do vinho do pacote.
4: E portanto é partilharmos, é estarmos. Agora, em relação ao inscrever, eu nunca me inscrevi, foi João que se inscreveu, mas eu não me inscrevia no programa nos casados à primeira vista, não. Aliás, não preciso.

0: Olha, o
1: Eu tenho.
0: Porto.
2: Só domingos é que está. Só
0: Oh,
2: domingos.
0: exatamente, domingo.
3: Eu estou
2: Domingos,
3: livre.
2: nós temos que arranjar um match perfeito, domingos.
3: O Paulo é que tem que ver. Tem que
0: Não, temos que
2: arranjar.
0: fazer.
2: Então o Paulo tem que ver. Tu tens que
3: Eu.
2: me dizer.
0: Oh, Domingos, que
2: Epá,
0: tal uma mistura.
2: precisamos. Eu preciso de vocês. Nós
0: Domingos,
2: vamos te ajudar.
0: Domingos, que tal arranjar uma fusão entre a Izzy e a Ruth?
4: O que é que ia dar? Epá, olha, eu acho que isso ia dar. Aliás, eu tenho a pessoa certa, se me permitem, eu tenho a pessoa certa, o match certíssimo para o Domingos. Eu
3: Qual
4: vou
3: é?
4: partilhar durante esta semana na tertúlia, fiquem já para os nossos ouvintes, vai ser uma novidade. Portanto, também aproveito para avisar que esta semana vamos ter a festa do pijama na nossa tertúlia, que vai ser muito divertido. Mas vou aproveitar também até o final da semana, de sábado para domingo. Vamos ter uma, vamos eu junto com os especialistas e com a equipa que nós temos de reagir e com as pessoas mais unidas, vamos encontrar
0: Olha,
4: o match para domingos. Portanto, domingos, fica a saber que vamos ter a pessoa certa.
0: eu tenho aqui. Olha,
3: Olha, eu vou
0: ó,
3: apresentar outra
0: Domingos,
3: mulher
0: espera aí.
3: nos casados à primeira vista. O João Baião vai lá dizer: então qual é? É outra?
0: Domingos, eu acabei de receber uma mensagem de alguém que
3: Aí.
0: pergunta onde é que se pode inscrever. Eu não vou dizer quem é, que senão isto vai dar asneira.
3: Onde é que se pode inscrever?
0: Exatamente.
3: Isso
0: Eu
3: é
0: não vou
3: com o
0: dizer,
3: Paulo.
0: porque eu acho que já tem o match perfeito em casa, portanto não vale a pena inscrever-se. Mas
4: É fácil, se me permite,
0: se calhar
4: Paulo,
0: está a
4: se me
0: perguntar,
4: permites.
0: olha, está a perguntar para quem quiser de fora inscrever-se. Ó, Tiago, o Paulo João já te vai responder a isso.
4: Bem, eu vou responder. Quem quiser se inscrever, basta mandar mensagem privada para mim no TikTok, que é P. João Oliveira, ok? Ou para a Patrícia, que está aí também no nosso painel, mensagem privada. Portanto, estamos a precisar de homens. As mulheres terminam domingo as inscrições para as mulheres, porque já temos mais de 100 mulheres inscritas. E atenção, mulheres inteligentes, mulheres interessantes, certamente. E, portanto,
0: E bonitas.
4: neste momento vamos certamente ter homens. E, portanto, aproveito para os ouvintes que estão nas redes sociais, no YouTube e no Facebook e no TikTok, que também estamos a passar. Portanto, inscrevam-se, mandem mensagem privada para mim ou mesmo para a nossa Patrícia. Mas não se esqueçam que vamos ter um match de domingos. Até a sábado para mim, vamos ter um match de domingo. Vai ser fantástico, porque eu vou
3: Vocês estão
4: trabalhar
3: a
4: no meu,
3: perder.
4: a Patrícia e mais duas ou três pessoas. Vamos trabalhar no match perfeito. Vai ser uma mistura disa de Ruth, Raquel, Carla, Bati. Vai ser uma mistura de tudo um pouco. E vai ser a pessoa indicada que certamente vai fazer match de domingo.
0: Maria,
4: Portanto, espero que vocês me acompanhem.
0: já agora, Maria Lourdes Baião, estas pessoas estão aqui hoje comigo, a Patrícia e o Domingos estão em direto do Porto, o Paulo João está em direto de Montereau, na Suíça, são ex-concorrentes de um programa da SIC chamado Casados à Primeira Vista. Logo, nem são atores, nem são artistas musicais, são ex-concorrentes de um programa de televisão, neste caso da SIC.
2: Participantes, concorrentes não.
3: Atenção que eu, além de
4: Os
3: participante,
4: participantes é o domingo ou os participantes?
3: atualmente sou comentador da SIC no programa Casados à Primeira Vista.
0: Exatamente, da Casa Feliz. Olha,
3: Exatamente.
0: continuando, em relação à tertúlia, que estavas a dizer que vai haver alguns matches, já temos um match na própria tertúlia. Que é uma coisa que se vai anunciar muito em breve, apesar de eles saberem quem são, não vale a pena estar agora,
4: Claro,
0: a
4: não vou
0: falar.
4: falar em nome, sim.
0: Olha, tenho aqui o Tiago a dizer que vai falar com a Patrícia Entrão para se inscrever, no coisa.
2: Olha, o Tiago, que diga isso, que eu ponho-lhe já as malas à porta.
3: As
0: Não metes
3: malas, não é?
0: nada. O Tiago está aqui em grande a comentar, pá.
2: Põe-lhe os saquinhos do lixo, os saquinhos do
3: É
2: lixo,
3: nos sacos de plástico do Continente e do Pingo Doce.
0: Ó
3: Vai tudo
0: Tiago,
3: embora lá.
0: já que estás aí
2: Vai
0: desse
2: tudo em
0: lado,
2: sacos, não vai em malas.
0: Tiago, já que estás aí desse lado, pega aí no telemóvel, liga aí, 21-086-0787. Vou repetir, 21-086-0787. Liga para cá, e entra em direto connosco também e faz a pergunta que queres a um deles, Pode ser à Patrícia, não há problema nenhum. Temos muito gosto em falar contigo e muito gosto em voltar a ouvir-te, que és daquelas pessoas que passa pela.

0: pela câmara, diz olá e adeus a ter um queijo da serra.
1: Dá uma palmada no rabo.
0: E siga caminho, e siga caminho. Pessoal, Domingos.
2: Sim.
0: Tu que és o mais mediático, digamos assim, do programa, para além da Raquel, olha, espera aí que vamos ao telefone, será que é o Tiago? Estou assim, boa noite? Estou assim, boa noite?
2: Estou,
0: muito boa noite.
2: Boa noite, Paulo.
0: Boa noite, como é que estás? Estás bem?
2: Está tudo
0: bem. Estás a acompanhar o programa hoje?
2: Estou. E já diz uma boa noite.
0: Ok. Costumas acompanhar...
2: Ou Domingos.
3: Boa noite.
2: Ou João.
0: E a Patrícia.
2: Não vi tanto.
0: A Patrícia, a Patrícia era a madrinha da Raquel.
2: Ah,
0: era a madrinha da Raquel.
1: A madrinha Atuxa, a madrinha mais mediática do programa.
0: Exatamente. Tá? Olha,
2: e também uma beijinha à madrinha da Raquel.
0: Pronto. Costumas acompanhar os casados à primeira vista?
2: Gosto. Vejo.
0: Eras capaz de te inscrever num programa destes?
2: Epá, agora não, como tenho namorada não, mas...
3: Agora não,
0: mas se não tivesse a fofinha, avançavas?
2: Avançava, pois.
0: E o que é que te fazia avançar?
2: É pá, procurar o amor.
0: Pois, neste momento não é preciso, que já tens um amor para a vida, não é?
2: Claro.
0: Bom, para quem está aí desse lado e ainda não conseguiu perceber, esta pessoa que está do outro lado do telefone é uma pessoa que costuma ligar sempre para o meu programa, chama-se Diogo e é de Alcácer do Sal. Estamos neste momento em direto com Alcácer.
4: Um abraço.
0: Diogo, queres fazer alguma pergunta a algum dos três?
2: Não, eu a parte que mais gostei era aquele o casamento que, pronto, eu vou falar como vejo, pronto. O melhor casamento que eu gostei demais foi o da Ruth e do João.
0: Por que será?
3: Porque havia dois, certo?
2: É pá, olha lá, o Paulo, ela chegou lá no altar e viu os dois.
0: Exatamente.
2: E esse está aí, não, é o irmão do João.
0: É o irmão do João, exatamente, o que está aqui.
4: Exatamente.
2: Claro.
3: E o casamento foi em Alcácer do Sal, no castelo. É verdade.
2: Exatamente.
3: É verdade.
0: Olha, já viste.
3: E ainda bem que ela escolheu o João, porque já eu viste. Também vou dizer uma coisa. A prestação dela não foi a melhorzinha, para não
2: dizer. Mas que está lá, mas a Ruth ia trocar o gêmeo.
3: O quê? Desculpa.
0: A Ruth queria trocar pelo gêmeo. Que eras tu.
3: Pois, era eu, mas porque comigo não dava.
0: Ó Diogo, olha, muito obrigado por teres ligado. É sempre um gosto ter-te na nossa companhia semana após semana. Continua por aí e um grande abraço.
2: Obrigado, Paulo.
0: Nada.
4: Obrigado, Diogo. Grande abraço. Obrigado.
2: Tchau.
0: Um abraço, o resto boa noite. Obrigado.
3: Passa da Tortuga, está bem? Obrigado. Temos muito gosto em receber-te, está bem? Na Tortuga, no TikTok.
0: Ó Domingos.
3: João Oliveira.
0: Ó Domingos, agora para ti, como eu ia dizer antes do telefone tocar, tu, tirando a Raquel, vocês foram os mais mediáticos da última edição dos Casados à Primeira Vista. Tu continuas a ser aquela pessoa mais mediática, que és a pessoa que...
5: estou agora também como comentador.
0: Olha, porque é... Exatamente, e não só. Foste aquela pessoa que... rebentou com aquilo, basicamente, com o programa, que foi expulso, pois, do programa de uma forma descabida,
5: de géneros, não é? a falar com um amigo.
0: Exatamente, é uma coisa que nós vamos agora falar um pouco sobre isso, para tentar perceber o porquê de ter sido afastado do programa, mas acabaste por não ser afastado, és afastado, mas não és, porque assim que continua a apostar em ti como comentador e ser a cara dos casados à primeira vista.
5: Dos casados à primeira vista, é isso mesmo que a própria produção me disse, eu na altura já tinha dito isso, eu na altura queria me despedir, porque eu já sabia que segundo as notícias que eles fizeram, além do meu programa, fizeram a seguir um canal, um programa que era as segundas oportunidades, umas segundas notícias, a pessoa chama.
3: Segundas notícias, chamavam, segundas notícias.
5: E eu pensando que ia acabar, e eles disseram que eu ainda ia fazer os comentários das segundas notícias. E eu não sabia, pensei que me vinha embora.
0: Olha,
5: e depois, quando eu voltei a dizer, eu quero me despedir, porque se eu saio sem ninguém saber, as pessoas pensam, olha, já expulsaram o Domingos ou coisa parecida.
0: Claro.
5: Eu queria fazer uma despedida, e eles disseram que, Domingos, você já faz parte da SIC, você é a cara dos casados.
0: Oh, Domingos.
5: Por isso você ainda vai fazer outra edição.
0: Domingos, deixa-me, deixa-me só interromper-te dois minutos, só para irmos aqui ao telefone novamente, que está aqui alguém do outro lado. Olá, muito boa noite.
6: Boa noite, é o Tiago.
0: Olá, Tiago, muito boa noite, como é que está?
6: Tudo bem, tudo bem.
3: Boa noite, Tiago, grande abraço.
6: Está tudo bem, estou só a ouvir muito mal.
3: Olá, Tiago.
0: Olha, como é que estás, amigo?
6: Está tudo bem.
0: Está tudo bem?
6: Olha, só queria cumprimentar o fantástico painel que tens aí, disponível.
0: Sem dúvida.
5: Obrigado.
6: Dar uma boa noite a todos.
5: Dizer eu que não conheço o Tiago, mas mando-lhe já daqui um abraço.
3: Eu conheço.
5: Abraço,
1: conheço. É o meu Tiago.
3: Eu conheço, Domingos. Eu conheço.
0: É o marido da Tuxa, Domingos.
5: Eu sei, mas eu não
6: também
5: lembro.
6: Conheço o Domingos, para lhe dar também um abraço.
1: Até no camarim da SIC estivemos juntos.
5: Minha querida.
1: Ai, Domingos, pronto, já sei, tu passas muita gente pelo teu camarim.
0: Oh, Tiago.
5: Não, não é isso.
3: O camarim está sempre cheio.
0: Oh, Tiago, faço esta pergunta agora a ti. Não sendo uma pessoa ligada a este meio, que até se afasta quando nós estamos em live, és o primeiro a fugir.
3: Já lá teve, olha, já teve, já
0: teve. Já, já teve, sim senhor. E eu,
6: eu não fujo, Pedro, eu não fujo. Eu cheguei a horas um bocado tarde.
0: Pois eu sei, mas, mas nós gostamos muito de puxar.
3: Ele trabalha, Paulo, mas, olha, trabalha.
0: Nós gostamos muito de puxar a tucha um bocadinho. Olha, como é que foi para ti entrares também no dito programa? A Tuxa foi como madrinha, não sei se tu foste o padrinho ou não, mas como é que foi acompanhar?
1: Não, foi convidado.
0: Como é que foi acompanhar a Tuxa na SIC e não só, e a Raquel também?
6: Ah, foi uma experiência espetacular de todo o processo. Obviamente não foi perfeito, podia ter sido uma experiência diferente para a nossa amiga, né?
0: Claro.
6: Não foi muito feliz, mas todo o processo do programa é engraçado e acredito que funcione.
0: Pois,
6: aliás, temos vários casais que funcionaram, agora claro, obviamente não funcionam todos.
0: Claro que sim.
6: Mas continuo a acreditar que é um bom programa e que às vezes funciona. Tanto como a Tortúlia e o que o João Paulo está a tentar fazer, que também acho que funciona. Porque às vezes nós conhecemos pessoas não do nosso ciclo de influência e do nosso ciclo de amigos.
0: Sem dúvida.
6: Por exemplo, conheci a Patrícia completamente fora do circo, portanto,
0: claro,
6: via aplicação de...
0: Não vale a pena dizer, está calado. Está calado, não vale a pena dizer.
6: É uma história que eu tenho orgulho em contar, porque funcionou.
0: Sim, claro.
6: Isto não funciona, é como aos casados. Toda a gente isto não funciona, mas para mim funcionou.
0: Pois, acredito. Acredito.
1: Para nós.
0: Pois.
5: E para mim também funcionou, olha, não no programa, mas a seguir fui convidado para ir ao Domingão e agora é.
0: Pois já nem é.
6: Domingos, mas para ti funciona sempre no máximo 15 dias.
0: Tiago, mas ainda bem.
5: Tiago,
0: mas ainda bem que entraste na dita aplicação e a menina Patrícia Vasconcelos também, e fizeram um match perfeito, porque vocês são um casal brutal. Daquilo que eu vejo, e tu entras e dás as boas noites e depois. Alex faz tarde lá para cima, uma pancadinha de amor e tal, e pira-se lá para cima, mas por aquilo que eu vejo, vocês fazem um casal brutal e têm uma ligação os dois maravilhoso. Portanto, não é preciso...
6: Não podemos estar assim muito tempo disponível, porque senão depois já vê-se os podres todos. É só assim um bocadinho, que assim é só parte.
0: Mas ouve, eu digo...
3: muito bom!
0: Mas eu digo-te isto, não é preciso...
1: Tão parvo.
0: Mas lá está tal coisa, não é preciso entrar num programa televisivo, não é preciso estar num café e encontrar a pessoa, quando há outros sítios que se podem... formar belos casais com muito amor à mistura.
6: E eu acredito que o Paulo vai conseguir unir muitos casais.
0: Claro que sim. Eu também acho que sim.
6: Acho estranho, olha, por isso é que eu preciso da pergunta. Acho estranho haver sem mulheres para dois homens. Isso, acho estranho.
0: Claro que sim.
3: Bem, não há homens.
0: Não,
3: é verdade.
0: Não há, não há.
7: Não podes.
6: Homens. Acho muito estranho. Eu, pá, eu tenho a Patrícia, senão já estava inscrito. Por
0: favor. Claro. Mas vou-te ser sincero. Um casal, posso-te garantir que já está garantido.
6: Encaminhado,
0: tá.
6: Espetacular.
0: Uma brincadeira, eu lancei a bomba e aquilo bateu, fez tilt, estás a ver, tipo flippers, fez tilt e pronto.
6: Já é muito bom.
7: É tipo a música do Trala, a bomba.
0: Vamos ver o que é que vai dar. Olha, Tiagão, um grande obrigado. Abraço. Sei que vais...
6: Abraço a vocês também, continuação num excelente programa, estou a gostar muito de ouvir.
0: Sei que vais... Deves estar quase a chegar a casa também, portanto...
6: Estou a iniciar a viagem, só daqui a meia horinha.
0: Então pronto, eu qualquer das formas daqui a pouco já vou despachar a tua menina para estar disponível quando chegares.
6: Deixa estar aí, cegadinha, deixa estar.
0: Muito bom. Muito bom.
7: O sol entra, faz assim e vai.
8: Já está a despachar.
0: Muito bom. Muito bom.
6: Já está a cegadinha que ela está bem.
0: Olha, meu irmão, um grande abraço para ti. Obrigado por teres ligado.
6: Muito
8: em breve. Até à próxima, um prazer.
0: Muito em breve estaremos todos juntos. Portanto,
6: sim, espero que sim. Espero
0: vamos. Vamos estar com certeza todos juntos e unir este grupinho que nós temos, que é maravilhoso.
6: Acho que sim.
0: Então vá, amigo. Grande abraço. Um abraço
6: forte.
0: Obrigado, Tiago. Grande abraço. E pronto, ficamos com uma surpresa agradável. O nosso Tinderman.
8: Nosso maridão da Patrícia.
0: Pois é. E ela fica toda babada quando ouve o Tiagão. E pronto, olha, muito bom.
8: Ó Paulo, podes levantar aí um bocadinho do véu desse novo casal que está-se a formar.
0: Por enquanto ainda não podemos.
3: Exatamente.
0: Posso avançar que já há um, mas ainda não se pode falar quem é que é. Mas se tiveres com atenção às lives, quer à minha, sim, quer à do Paulo João, consegues perceber, sim, facilmente.
8: Será que eu estou-me a fazer de burro?
0: Se calhar, o outro também pois, dizia. Olha, pois. O Scolari também dizia, e o burro sou eu. Mas olha, olha, temos que ir aqui ao telefone novamente. Olá, muito boa noite. Estou sim, boa noite. Estou sim. Estou, boa noite. Não é boa noite. Acho que é o mesmo número de há bocado.
7: Não,
0: é o mesmo número de há bocado. Alguém que está para brincar, basicamente. E pronto, tirando isso, estávamos a falar, Domingos, estava-te a perguntar como és o mais mediático e a cara basicamente de todas as edições neste momento dos casados, como é que é?
8: É assim, eu ainda hoje vinha na Ponta Rábida, vinha a conduzir e tinha muito trânsito, estava a falar com uma amiga minha e ela também me fez essa observação, também fez essa pergunta. Porque estávamos, inclusive, eu estava a dar a novidade da Carla Batista, que utilizou aquele reels, ela tirou aquele reels, aquele cano de vídeo que eu disse que havia um calhau com dois olhos.
0: Certo.
8: E ela teve 58 mil visualizações. Eu agora pergunto, será que é o calhau com dois olhos ou é o Domingos que deu as 58 mil visualizações?
3: Domingos, se me permites, em relação à Carla, se me permites, é assim, eu tenho que concordar com o Carlos, porque é assim, eu tive no ano passado uma grande guerra, até aliás de vídeos feitos no TikTok e no Insta, com a Carla, porque a Carla gosta de comentar e falar, mas não gosta de ser comentada nem falada.
8: Claro.
3: Eu cheguei a ter alguns arrufos com ela, aliás. Até tivemos um, quando foi a gala, o último dia, no dia 29 de junho, eu tive ali um bocado de pega com ela, porque realmente ela gosta muito de comentar e falar, mas não olha para ela e esquece de que aquilo também é só o cabelo, não é? Mas
8: pronto, e fala sozinha também.
0: Maltinha, peraí. Temos que ir aqui ao telefone.
8: Paulo, aguarda aí um bocadinho que o Paulo quer falar.
0: Temos que ir aqui ao telefone, está aqui alguém a ligar do Porto. Oh. Olá, muito boa noite.
9: Boa noite.
0: Como é que está, senhor José Carlos? Está bom?
9: Opa, eu estava a ligar o meu telemóvel, mas só que vocês não me ouvem.
0: Não estava a conseguir ouvir, não. Ah, eras tu, o brincalhão.
9: Era eu.
0: E não... Eu não estava a conseguir ouvir.
9: Mas só tentei uma vez, que foi há pouquinho mesmo.
0: Ah, ok.
9: E eu era assim, não me estão a tentar ouvir, vou pegar no fixo e vou ligar, senão vou passar o programa sem falar.
0: E acho que fazes muito bem. E se estás a acompanhar o programa desde o início, já te mencionámos aqui e muito bem.
9: Eu ouvi e agradeço cada palavra que me foi dirigida. Embora ache um bocado um exagero, mas pronto.
0: Não é exagero nenhum. Sabes que... Olha, não é exagero nenhum.
7: Modesto, estás a ver?
0: Modesto. Mas olha, eu posso falar por mim, e eles devem ter a mesma opinião que eu, que há pessoas que entram ali e que ficam. Há pessoas que sabem falar, há pessoas que têm um coração do tamanho do mundo, como é o teu caso, e são aquelas pessoas que nós queremos levar para a vida.
9: Eu acredito que sim, eu também. Eu, é engraçado que a história é engraçada, como tudo começou. Como toda a gente sabe, eu aderi ao TikTok há pouquíssimo tempo. E a primeira live que eu entrei foi a do Paulo João. E fui ficando por ali. Porquê? Porque se desenvolvia temas que eu, quando me apercebi e dava por ela, eu parecia que estava numa mesa de café em volta de amigos. Naquele momento eram desconhecidos, mas que lentamente e de pezinhos de lá fui-me acomodando e fui fazendo amigos, e que hoje se tornou, como muitas vezes se refere, tornou-se um pouco a família, que não se conhece, mas que se vai conhecendo aos poucos, e que se daqui a pouco se calhar convivemos todos em conjunto e confraternizamos essa amizade que foi criada no TikTok.
0: Sem dúvida.
9: Que é fantástico.
0: E muito em breve...
9: É uma tertúlia que tem um nome adequado mesmo, porque dá a sensação de ser aquela tertúlia que estamos em todos em volta de uma mesa, num café, e todos têm a oportunidade de conversar e falar uns com os outros, e isso faz com que a gente fique mais enriquecido a nível de interior, porque vamos criando amizade e laços com pessoas que a gente vai descobrindo que são fantásticos.
0: Sem dúvida.
9: E hoje olho para o painel, que eu estou aqui e estou a falar com vocês, mas estou-vos a ver, olho para o painel e vejo pessoas com quem a gente não conhece pessoalmente, mas cria uma ligação muito forte e um carinho por essas pessoas que se tornam especial. E começam a fazer, invadir e a fazer parte e a ocupar um cantinho do nosso coração.
0: Claro, mas garanto
9: eu agradeço a cada um de vocês a forma como me receberam e como sempre me trataram, sem distinguir ninguém. Eu criei uma amizade com todos, com todo o respeito, e pronto, e é uma amizade para manter, e espero que aquele projeto um dia tornemos todos juntos se concretize, porque realmente
0: vai acontecer.
9: Acho que vale a pena.
0: Vai acontecer.
9: São amizades que se criam, que é para a vida.
0: Vai acontecer.
8: Oh, José Carlos, eu só queria te dizer, porque já disse aqui que nós íamos amanhã almoçar, eu depois, quando acabar esta live, eu vou te telefonar para entrarmos nos pormenores, porque ainda não dissemos qual era a hora que ia, onde, o local, etc., que íamos estar. Por isso, para não preencher aqui a live, eu depois, posteriormente, telefono e combinamos isso de melhor maneira, está bem?
9: Combinamos, sim, senhora.
8: Ah, ok.
9: E eu quero também aproveitar ao Paulo ter a iniciativa de fazer esta live, este programa, que eu acho que é de louvar esta iniciativa. E os convidados foram bem escolhidos, porque são convidados que acrescentam muito, aliás, são um dos principais rostos dessa tertúlia que foi criada, e no fundo acrescentam muito ao programa que estás a ter a iniciativa de realizar, já que foram rostos importantes nos Casados à Primeira Vista. Uhum. Eu falo isto porque eu nunca fui um apaixonado por esse género de programa, mas eu acompanhei essa temporada. E uma das pessoas que me fez prender um bocado no ecrã na altura, posso dizer que foi o Domingos, e que foi a Raquel. Não é por estarem os dois a fazerem parte da tertúlia, mas eram as pessoas que mais lá me prendiam.
0: Sem dúvida.
9: Porquê? Porque o Domingos, pelo carisma que tem, e a Raquel também, porque realmente ela não teve sorte nenhuma com o par que lhe puseram, mas se calhar também foi jogada da própria produção, porque sabiam que aquele choque ia ser grande e que iria criar um grande impacto, porque realmente não tinham nada a ver um com o outro. Eu muitas vezes questionei-me, porque eu não conhecia a Raquel de lado nenhum, eu muitas vezes me questionei como é que uma mulher, que ela é uma mulher bonita, estava ali a aturar aquele cromo, porque eu achava que o fulano tinha sido escolhido a deles numa caderneta de cromos. Mas isso é a minha opinião, vale o que vale. O Domingos criou um personagem que eu achei que era que tinha muito em cima piada. E pronto, fui fazendo uma avaliação, um diagnóstico psicológico dele, e eu achava que aquilo era tudo uma representação muito grande, mas que ele tinha capacidade de o fazer e de o representar. Hoje o conheço, conversamos com alguma regularidade ao telefone, amanhã vou ter o prazer de o conhecer pessoalmente, e sei que é a pessoa que aquilo que eu achava que era, e ele está a comprovar que realmente o é, que é uma pessoa que tem um coração grande.
0: Sem dúvida.
9: E que dá para conversar e para estar e para partilhar um momento.
0: Sem dúvida.
9: Obrigado, a gente vai se conhecendo também e vai partilhando e vai descobrindo coisas em comum. E que estamos aqui todos para o mesmo, uns para os outros.
0: Sem dúvida.
8: Exatamente. Obrigado, Zé, pela parte que me toca.
0: Meu querido.
8: É de coração que é aquilo que eu te digo, e amanhã vamos então almoçar e talvez o primeiro de muitos jantares, almoços que a gente poderá fazer.
0: Meu querido,
9: o primeiro de muitos.
0: Muito,
8: exatamente.
0: Muito obrigado por teres ligado, muito obrigado por teres entrado
9: um abraço, continuação.
0: Em direto no programa, é muito importante. Um grande abraço.
9: Estou vindo aqui a partir de casa.
0: Ah, então vá. Um grande abraço.
9: Deus,
0: tudo a correr bem. Grande abraço. Obrigado. Boa noite.
9: Fica bem.
10: Eu, Paulo, eu também vou-me ter que ausentar mais um bocadinho, se me permites, também
0: claro
10: já
0: sim.
10: Quarto para a meia-noite.
0: Claro que sim, conforme eu tinha dito, um quarto para a meia-noite na Suíça, um quarto para as 11 aqui, não sei se querem acrescentar algo mais a quem está a ouvir. Tuxa?
8: Eu, da parte que me toca, eu posso acrescentar que foi com todo o gosto que eu estive de aqui presente na tua rádio e ao vivo e a cores, como se costuma dizer, para todo o auditório que nos está a ver e a escutar. E estarei sempre disponível, desde que vocês me peçam, e dentro da minha maior disponibilidade, eu até poderemos um dia marcar, que eu quando vou a Lisboa, agora como vem o verão, até posso ainda estar lá um dia para o outro, poder estar lá dois dias e fazer aí um programa em direto.
0: Quando quiseres.
8: Estou disponível para isso. Assim.
0: Quando quiseres, ser daqui à minha frente, será bom também.
8: Ok, um grande abraço para ti e para todos que estão
10: aqui. Eu também quero agradecer. Obrigado.
0: Paulo João.
10: Eu também quero agradecer ao Paulo. Muito obrigado por teres-me convidado para este programa.
0: Nada.
10: E junto com estas duas, com estes ilustres convidados também, tenho muito gosto, em que eu gosto muito deles. E, portanto, aproveito para desejar uma boa noite a todos. Portanto, e vamos falar certamente, não vou desejar bom fim de semana ainda, mas certamente ainda vamos conversar.
7: Sim,
10: durante
7: a
10: semana. Ainda vamos falar, portanto, mas eu quero agradecer Paulo e estes outros convidados também. Tudo bom e a todos os ouvintes nas redes sociais, no YouTube, no Facebook e no próprio TikTok. Agradecer a todos pela companhia que me fazem todos os dias. Claro. E pelo amor e coração que me dão.
0: Sem dúvida.
8: Eu só queria acrescentar, Patrícia, só um bocadinho.
7: Inscrevam-se.
8: Eu só queria acrescentar que está-se a aproximar o mês de junho, acho que é junho.
0: Junho.
8: Acho que é junho, ora junho, eu tenho dúvida, acho que é julho. O São João, e nós podíamos...
0: Junho.
8: Previamente,
0: São João,
8: em junho, não é?
0: São João é dia 24 de junho.
8: É 23 para 24.
0: Exatamente.
8: E nós poderíamos até fazer uma marcha sanjoanina entre todos e irmos todos para a Baixa. E comer uma sardinhada, pá, isto é uma sugestão que eu estou aqui a fazer. E tu, que estás aí na zona.
7: Eu, como vocês sabem, eu não posso ir para a Baixa. Mas
8: então porquê?
7: Uma sardinhada em minha casa.
8: Ah, eu aceito.
0: Olha, porque não?
8: Eu aceito.
0: Porque
7: fazemos
0: não?
7: A bela da sardinhada, porque faço sempre o São João aqui.
0: Tuxa,
8: então pronto.
0: Tuxa, em relação a ti, muito obrigado também por teres estado presente, por teres aceito o repto de entrares.
7: Convite.
0: Nada, é sempre um gosto ter-vos aos três aqui. Foi pena a Raquel não poder entrar porque está com aquele evento aqui em Lisboa, mas foi muita pena, mas está tudo bem, tudo correu muito bem este. Eu não gosto de chamar isto, eu não gosto de chamar isto entrevista. Isto é mais uma conversa entre amigos, é como eu costumo dizer. Isto é uma conversa entre amigos porque a entrevista é estar a esmiuçar e não sou disso, não sou de esmiuçar. É tentar perceber como é que foi a experiência, o que é que vocês sentiram lá dentro, para as pessoas também perceberem cá fora, porque há muitas pessoas que, ao ver o programa, têm uma ideia muito errada do que vocês são cá fora e não lá dentro. É assim que eu penso, basicamente, é isso que eu penso, porque conheço-vos a vocês e sei que vocês são pessoas 5 estrelas, 100 estrelas, 1000 estrelas, e há pessoas que acham que não, que são...
11: Obrigado.
0: É verdade. Eu falo aquilo que sinto. Olha, agradecer também a quem esteve do outro lado, a quem vos esteve a ouvir, agradecer também aqui a esta maltinha que está aqui em direto no Facebook, no TikTok há duas horas.
11: No TikTok há duas horas
0: a ouvir-nos e a partilharem e a comentarem, e um grande abraço para todos. A Raquel, entraste agora, a Raquel entrou agora no TikTok, ela clica para cá, se faz favor, antes de acabarmos, se puder ser.
11: Eu acho que ela já está deitada. Pois. Eu acho que ela já está deitada.
0: Raquel acabou de entrar agora, que eu...
11: Ela está...
0: Como se liga?
11: Como é que se liga? Ela está a perguntar, Raquel, como é que se liga.
0: Ok, então... Como é que se liga? Vamos lá aqui fazer aqui uma coisa.
11: Ok.
0: Espera aí. Aí está. Raquel está aí. Se puderes, por favor, rapidamente, vamos acabar o programa muito em breve, dentro de 5, 6, 7 minutos, mas era importante ligares e termos o teu testemunho sobre a tua experiência dentro do programa, e não só. E... a amizade que tens por estes três grandes seres humanos. Vamos lá ver se ela liga. É possível que ligue, ela estava a perguntar como é que se ligava, portanto, é possível que vá ligar para aí.
11: Dizem o número de telefone, eu coloco aqui. Dizem o número de telefone.
0: 21-086-086-0787.
11: Ah, já está por o 07...
2: 87.
0: O Zé Carlos já colocou também.
11: Já colocou.
0: E tu também. Vamos lá ver se ela entra no rept e liga para cá. Bom, como estávamos aqui a falar, estamos mesmo praticamente no final. Não antes de cumprimentar a grande Raquel Mendes.
12: Ai,
0: boa noite.
7: Ai, filho, dai,
0: boa noite,
11: Raquel. Como é que estás?
12: Boa noite, meus amores. Olha, agora já estou na minha caminha do meu hotel, hein? Pronto, já acabei o evento, correu muito bem este primeiro dia. Isto vai ser um evento até outubro, que vai decorrer entre a Igreja da Graça e o Palácio do Grilo, o Black Cat Cinema. Todos os dias há um filme diferente e depois tem assim umas cadeirinhas muito, muito cozy, com umas mantinhas. Antes do filme tem DJ, tem umas pizzas, uns gelados, umas pipocas, maravilhoso.
0: Raquel, boa noite. Como é que estás, minha querida? Estás bem?
12: Olha, cansada, mas bem agora.
0: Ainda bem. Olha, queres partilhar a tua experiência no programa com todos os ouvintes ou nem por isso?
12: Oh, meus amores, eu acho que toda a gente viu que a minha experiência foi um circo, entre um circo xeno e um circo cardinal, e não é?
0: Claro.
12: Pronto. Que uns foram contratados para supostamente dar um match. E foi tudo à primeira vista. E eu fui a única, até hoje, que não tive a possibilidade de ter a primeira vista. Pronto.
0: Pois. Sem dúvida.
2: Ainda te deram um repetente, não é? Deram-te repetido.
12: Deram-me um repetente e de segunda vista e de segunda categoria.
2: Tem sempre uma segunda escolha.
0: Mas voltavas a entrar no programa?
12: Olha, eu já várias pessoas me fizeram essa pergunta. Eu, como tenho esta mágoa ou esta tristeza, vá, de não ter vivido a primeira vista, também não gostava de tirar essa sensação, percebes, a alguém que pudesse entrar de novo.
0: Certo.
12: Portanto, das duas, uma, se eu voltasse a entrar, ou as pessoas ao inscrever-se já teriam que saber de antemão, quando eles publicitassem as novas inscrições, que poderia haver alguém antigo a voltar a entrar no programa, ou então, se for aquela coisa como foi a mim, eu iria tirar essa experiência também a outra pessoa, que se voltaria já, olha Raquel, tipo, gostasse ou não de mim, não é?
0: Claro, claro, compreende-se. Compreende-se. E pronto.
12: Portanto, não queria fazer isso também a outra pessoa.
8: Ô Raquel, achavas-te com capacidade para comentar? Gostavas de ser comentadora?
12: Não é esse o meu propósito, nem nunca foi o meu propósito ao entrar neste programa, nunca foi ser comentadora, atriz ou aparecer em televisão, nunca foi. Agora, quem me segue, por exemplo, nas redes sociais, vê que eu faço muitos stories a comentar o dia-a-dia, e já tenho muita gente a dizer-me, tipo, ei, tu é que devias comentar, que é muito engraçado o teu ponto de vista e não sei o quê, pronto. Se me convidassem, poderia comentar no assunto, mas não é esse o meu propósito de vida.
0: Claro.
8: Sim, mas sabes que comentar num TikTok é completamente diferente, até porque eu também sou uma pessoa, na vida social sou uma pessoa que digo alguns disparates, e na televisão estou sempre a escolher as melhores palavras, é sempre um pouco diferente, e a capacidade de raciocínio, às vezes nós estamos, e eu às vezes quero dizer qualquer coisa, e já me estão a dar sinais de que só faltam 2 minutos para acabar, e é um bocado complicado.
12: Pois, com certeza, mas tu também invades o espaço dos outros, depois tens que
8: diminuir. Eu não invado nada, eu acrescento sempre qualquer coisa, elas é bom para
12: sempre,
8: lá, para comentar,
12: sou aquilo que dê. Valor, domingos. É aos sábados, é aos domingos, é às terças-feiras, é por demais.
0: Sem dúvida.
12: Por demais. Olha,
8: mas eles devem gostar.
12: Pois, com só certeza, por isso é que te continuam a chamar.
8: Pois, é provável.
12: Claro.
8: Não sei.
0: Raquel,
8: eu não sei, eu faço com toda a naturalidade, não faço porque, ai, vou fazer isto hoje, porque... Não, eu faço com naturalidade. Eu sou mesmo assim.
0: Mas, Raquel, foi com muita pena que não te tivemos cá hoje.
12: Olha mesmo.
0: Tivemos aqui 2 horas numa amena cavaqueira, onde já falámos de ti várias vezes, mas fazias falta aqui neste grupinho.
12: Olha, espero que não tenham falado mal, que está aí a minha madrinha, ela não deixou falar malzinho.
0: Não, pelo contrário. Pelo contrário. Pelo contrário.
7: Aliás, eu estou aqui na tua vez.
0: Exatamente.
12: Ora bem,
0: exatamente.
12: Ora bem.
0: A Tuxa.
8: Estás bem representada.
0: Estás bem representada, sim, senhora.
8: Está bem representada.
11: Está.
0: Olha, um grande beijinho para ti, bom descanso.
12: Beijinho.
0: Sei que estás cansada.
7: Beijinhos, meu amor.
0: Oportunidades não vão faltar para estarmos todos juntos outra vez. Aqui ou em outro lado qualquer. Mas fica a promessa que em breve vai haver um encontro de todos no Porto.
12: Ah, é isso. Isso tem que marcar na agenda.
0: Isso vai acontecer e pronto.
12: Muito obrigada a todos, um beijinho grande a
11: todos,
12: boa noite, e pronto, desculpem que foi só esse bocadinho, mas olha, mal pude, entrei.
0: Mais nada, olha, um grande beijinho para ti, muito bom descanso e bom evento.
12: Boa noite a todos, beijinho.
8: Boa noite,
0: obrigado.
11: Obrigado.
0: E é assim,
11: pessoal. Eu também vou terminar.
0: E é assim.
11: Obrigado,
0: terminamos em grande com a entrada da Raquel. Não pôde estar connosco, mas entrou via telefone. É sempre um gosto ter Raquel Sarmento Mendes também connosco, juntamente connosco. Agradecer-vos a vocês, Domingos, Patrícia e Paulo, terem aceito o repto de vir aqui falar um pouco sobre os casados, sobre a tertúlia que o Paulo formou no TikTok, que é um sucesso, que é falado em meio mundo, já é falado em meio mundo, já houve alguém ligado à TV Guia que já comentou que há uma tertúlia. Posso dizer que há uma pessoa também que entra no TikTok, não sei se vocês já repararam, que entra no TikTok, quer na minha live, quer já foi à live também do João espreitar, que é da TVI, que também anda lá a esmiuçar.
11: É verdade.
0: entra sempre na minha live e depois a seguir, quando estou na live do Paulo João, também lá vai para tentar perceber o que se passa. E sei que já houve comentários nos dois canais sobre o Fora de Palco, sobre o TikTok e sobre a tertúlia que temos dos Casados à Primeira Vista.
11: Portanto, na Passadeia Vermelha já comentaram.
0: Aonde?
11: Na Passadeia Vermelha.
0: Ah, foi? Ah, não vi. Não vi. Mas olha, muito bom. Ainda bem, muito bom. Olha, meus amores, muito obrigado por esta noite, obrigado por estas duas horas fantásticas. Eu queria ter acabado mais cedo para deixar o Paulo e descansar, que amanhã, embora seja feriado na Suíça, ele ainda vai trabalhar. Peço desculpa não ter conseguido libertar-te mais cedo, que isto estava mesmo aqui, on fire. Mas a vocês os três, muito obrigado por esta noite, muito obrigado por terem estado aqui.
8: Obrigado, Paulo, pela atenção, obrigado. E é sempre um gosto. E quando quiseres, tens sempre a mim.
0: Sem dúvida. Obrigado, meu querido. E vocês, têm o meu número de telefone, quando quiserem ligar. Estou à distância do microfonema, estou à vontade. Está bem? Okay. O Paulo Jorge já saiu. Vá. Domingos. E Tuxa, muito obrigado. Um resto de boa noite e para a semana.
8: E até sempre.
0: Muito obrigado. E para a semana para a semana temos cá Xana Carvalho, uma cantora também conhecida, portanto, até para a semana. Olha, Domingos, antes de terminar, o marido da Tuxa está aqui a lançar um rap. Domingos a presidente.
7: Porque ele, quando fomos à Casa Feliz, ele fez uma campanha eleitoral.
8: Ah, sim.
7: E não aconteceu, por isso é que o Tiago está a dizer.
8: Mas foi, só se foi do Carvalhinho, do presidente do Carvalhinho.
0: É verdade.
8: Não, isso tem uma história longa que um dia poderei contar.
7: Depois explicas-nos, Domingos.
8: E depois eu explico, está bem?
0: Meus
8: amores, um beijinho para os dois.
0: Meus
8: para
0: todos,
7: boa noite.
0: Uma boa noite. A gente depois fala em off daqui a pouco.
8: Ok, um grande abraço para o Tiago.
0: Um beijinho grande para ti. Um abraço para o Domingos e Tiago, estás desse lado ainda, um grande abraço para ti também.
8: Abraço para o Tiago também.
0: E bom regresso a casa.
8: Okay.
0: Pessoal, mais uma vez, para a semana, dia 20 de maio, estaremos de volta ao Fora de Palco com a cantora Xana Carvalho. Portanto, não percam, até para a semana. Grande abraço.
8: Um grande abraço, então.
0: Um abraço, obrigado.

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